1 da manhã e 19 minutos. A continuação de uma ótima noite, de uma ótima madrugada. Obrigado pela sua companhia aí desse lado. Vamos consigo até às 7 da manhã.

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2: Uma da manhã e 49 minutos. Até às 7 da manhã, a continuação de uma ótima madrugada. Obrigado pela boleia que nos vai dando.

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1: O tempo para domingo, dia 7 de junho, o IPMA prevê céu pouco nublado ao limpo, apresentando-se temporariamente nublado no litoral da região sul. Vento fraco a moderado do quadrante norte, rodando para o quadrante oeste, a partir do meio da manhã, tornando-se por vezes forte, de noroeste na faixa costeira ocidental e nas terras altas, em especial do centro e sul. Prevê-se ainda uma pequena subida da temperatura no interior. Para Tavira, a temperatura máxima prevista aponta para 30 graus.
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7: Boa noite, são 2 horas e 3 minutos. A continuação de uma boa madrugada na companhia da Gilão FM.

Obrigado pela sua companhia e pela sua preferência. Espero que esteja a gostar da nossa escolha musical. Eu sou o Jorge Sampaio e, como sempre, vou consigo até às 7 da manhã.

Boa noite, são 2:20. A continuação de uma ótima noite, de uma ótima madrugada. Obrigado pela sua companhia aí desse lado. Vamos consigo até às 7 da manhã.

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5: Boa noite. São 2 horas e 50 minutos. Até às 7 da manhã, a continuação de uma ótima madrugada. Obrigado pela boleia que nos vai dando.

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1: O tempo para domingo, dia 7 de junho, o IPMA prevê céu pouco nublado ao limpo, apresentando-se temporariamente nublado no litoral da região sul. Vento fraco a moderado do quadrante norte, rodando para o quadrante oeste, a partir do meio da manhã, tornando-se por vezes forte, de noroeste na faixa costeira ocidental e nas terras altas, em especial do centro e sul. Prevê-se ainda uma pequena subida da temperatura no interior. Para Tavira, a temperatura máxima prevista aponta para 30 graus.
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5: Boa noite. São 3 horas e 3 minutos. A continuação de uma boa madrugada na companhia da Gilão FM.

Uma vez mais a todos, muito boa noite, uma excelente madrugada. Obrigado pela sua companhia e pela sua preferência. Eu sou o Jorge Sampaio e, como sempre, vou consigo até às 7 da manhã.

Boa noite, são 3 horas e 22 minutos. A continuação de uma ótima noite, de uma ótima madrugada. Obrigado pela sua companhia aí desse lado. Vamos consigo até às 7 da manhã. Yeah!

Ficamos assim nesta madrugada até às 7 da manhã. Continuação e uma ótima noite. Para si que está a trabalhar tal como nós, então aproveite-a da melhor forma. Um bom descanso, se for caso disso.

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1: Boa noite. São 3 horas e 51 minutos. Até às 7 da manhã, a continuação de uma ótima madrugada. Obrigado pela boleia que nos vai dando. 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
2: O tempo para domingo, dia 7 de junho, o IPMA prevê céu pouco nublado ao limpo, apresentando-se temporariamente nublado no litoral da região sul. Vento fraco a moderado do quadrante norte, rodando para o quadrante oeste, a partir do meio da manhã, tornando-se por vezes forte, de noroeste na faixa costeira ocidental e nas terras altas, em especial do centro e sul. Prevê-se ainda uma pequena subida da temperatura no interior. Para Tavira, a temperatura máxima prevista aponta para 30 graus.
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2: Em Castro Marim regressam as festas dos Santos Populares entre 9 e 27 de junho, o programa que leva música, tradição e animação às várias localidades do território ao longo de quase 3 semanas. Bailes, arraiais, marchas populares, mastros e sardinhadas vão dinamizar diferentes freguesias e aldeias. A iniciativa que procura manter viva a tradição enraizada na região. As celebrações passam por localidades como Castro Marim, Altura, Azinhal, Odeleite, Furnas Rio Seco, Monte Francisco, Altamora, Junqueira e Barrocal, envolvendo associações locais e coletividades que todos os anos desempenham um papel importante na organização das festividades. Um dos momentos aguardados da programação acontece a 12 de junho, quando as marchas populares desfilam pela Praça 1º de Maio em Castro Marim. A noite de 23 de junho, dedicada ao tradicional Arraial de São João, a iniciativa que inclui sardinhada aberta à população e um novo desfile de marchas, prometendo atrair centenas de participantes ao centro da vila, organizado pelo município de Castro Marim, em conjunto com as juntas de freguesia e o movimento associativo local. Os Santos Populares voltam a afirmar-se como um dos principais momentos de convívio comunitário no concelho, celebrando a cultura popular e as tradições que continuam a unir gerações. Entre 1 e 31 de julho, a EB Horta do Carmo prepara um verão cheio de diversão para crianças dos 6 aos 12 anos, no horário entre as 8h30 e as 6 da tarde, na Escola EB Horta do Carmo. As inscrições estão a decorrer a um determinado valor, considerado quase que simbólico para as várias atividades, que incluem praia, piscina, dança, yoga, desporto, ciência viva, karaoke, cinema, festa de espuma, expressão artística e muito mais. As vagas são limitadas, um mínimo de 20 e máximo de 50 participantes por semana. Há mais informações nas redes sociais do município ou contatando, no caso, também a escola, a EB, para participar neste campo de férias 2026 que acontece entre 1 e 31 de julho na EB Horta do Carmo, em Tavira. Em Mértola, o município divulgou o programa completo das festas da Vila 2026, que decorrerão ao longo do mês de junho, com um conjunto alargado de iniciativas culturais, desportivas e recreativas. A programação tem início a 12 de junho, com o arranque do 42º Troféu Serrão Martins, torneio de futsal no Parque Desportivo e no Parque de Lazer Municipal, prolongando-se até o dia 24 de junho, com diversas atividades distribuídas por vários espaços da vila. O cartaz integra espetáculos musicais de referência, com destaque para a atuação de Os 4 e Meia e Kevinho, e que terão lugar no Cais do Guadiana, espaço privilegiado para a realização dos principais concertos. Para além dos concertos principais com a banda Sense, Emanuel e Tânia Tributo aos Gypsy Kings, também irão subir ao palco do Cais do Guadiana. A programação inclui ainda iniciativas dedicadas à tradição e à comunidade, como a sardinhada, as marchas de São João, bem como momentos de animação cultural, que vão decorrer ao longo destes dias. Lembramos, é em Mértola, o programa das festas da Vila de Mértola 2026, que arrancam precisamente a 12 de junho. Arranque da época turística faz cair o desemprego 23% aqui no Algarve. A preparação para a época alta do turismo está a acelerar o mercado de trabalho no Algarve, que registou uma redução de 23,3% do desemprego na primeira face do mês de maio, segundo a mais recente análise mensal apresentada em dados do Instituto Nacional de Estatística e também através da Segurança Social. O desempenho da região destaca-se num contexto nacional, marcado pelo crescimento do emprego e pela descida da taxa de desemprego. No arranque de preparação para o verão, o desemprego no Algarve diminuiu substancialmente. Esta queda contrasta de forma expressiva com os aumentos na ordem dos 60% observados durante os meses de inverno, evidenciando o mercado de trabalho fortemente condicionado pela sazonalidade da atividade turística. Embora o Algarve demonstre uma elevada capacidade de absorção de mão de obra disponível nos períodos de maior procura, a repetição anual deste padrão evidencia os desafios estruturais que as empresas da região enfrentam para assegurar maior estabilidade laboral e promover a retenção de talento ao longo de todo o ano. Portanto, são números que são mais simpáticos em relação ao Algarve, considerando que o arranque da época turística fez cair o desemprego para 23% aqui na região do Algarve. Ou seja, o verão está aí e os postos de trabalho têm de ser devidamente ocupados para que exista resposta a todos os que escolhem o Algarve para as suas férias. A Associação Comercial de Albufeira manifestou preocupações quanto à legalidade e impacto económico das medidas de mitigação do ruído que prevê redução de horários das lojas de conveniência, bares e discotecas. A decisão de reduzir o período de funcionamento dos estabelecimentos que entrou em vigor foi tomada pela Câmara de Albufeira, isto para mitigar o ruído em zonas de especial prevenção ruidosa e nas áreas limítrofes localizadas a 5 km. De acordo com o despacho da autarquia, nas lojas de conveniência, garrafeiras e minimercados, o fecho passa da meia-noite para as 23h, nos bares das 4 para as 3 da madrugada e nas discotecas das 6 para as 5 da madrugada. Além da limitação de horários de funcionamento, o município impôs o reforço do controle sonoro dos estabelecimentos limitado a 74 decibéis. Em declarações proferidas à Agência Lusa, o presidente da Associação, Sérgio Brito, diz que existem muitas dúvidas sobre o teor do despacho que foi emitido pelo município, referindo que a Associação tem recebido vários pedidos de esclarecimento por parte dos empresários. A principal preocupação incide sobre a redução de horários, cujo impacto económico, disse, ainda não foi devidamente avaliado. Segundo o responsável, a medida foi adotada sem a auscultação dos parceiros sociais, considerando tratar-se de um ato unilateral da Câmara Municipal, que é respeitado, mas cuja dimensão precisa de ser reavaliada. O responsável refere que os empresários foram todos surpreendidos com a redução, alertando para os impactos financeiros negativos na atividade. Além da limitação de horários, a Associação manifesta reservas quanto à instalação de medidas exteriores de ruído sujeitas a um limite de 74 decibéis. O dirigente aponta ainda outras questões técnicas e custos associados à implementação de medidas, lembrando que a generalidade dos estabelecimentos já dispõe de limitadores de som certificados. A aplicação das medidas abrange, segundo a Associação, mais de 400 estabelecimentos, não se restringindo às zonas tradicionalmente identificadas como de maior pressão turística, mas a um raio de 5 km. Lamentando que a autarquia nunca tivesse ouvido os comerciantes, apesar de ter sido apresentado em maio um plano de mitigação do ruído, afirmando que o setor está disponível para colaborar. Quanto à legalidade das medidas, o responsável indica que a Associação está a analisar o enquadramento jurídico, apontando ainda efeitos práticos que foram ainda visíveis na madrugada após a entrada em vigor das regras, referindo que os estabelecimentos encerraram mais cedo, mas a presença de pessoas na via pública e o ruído manteve-se. Esta decisão e a chamada de atenção, a notícia via Agência Lusa dá conta de que a Associação Comercial de Albufeira a manifestar preocupações quanto à legalidade e impacto económico desta medida, que diminui o horário de funcionamento de muitos estabelecimentos em Albufeira. Ponto final neste espaço de informação. Desejamos a continuação de um bom fim de semana com a sua rádio.
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6: Boa noite, são 4 horas.
5: e 11 minutos. A continuação de uma boa madrugada na companhia da Gilão FM.

onde quer que esteja, para si, a continuação de uma ótima madrugada, de uma ótima noite na companhia da Chilão FM. Até às 7 da manhã, como habitualmente acontece, com Jorge Sampaio. Sim.

Boa noite. São 4 horas e 29 minutos. A continuação de uma ótima noite, de uma ótima madrugada. Obrigado pela sua companhia aí desse lado. Vamos consigo até às 7 da manhã.

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1: Obrigado pela sua companhia e pela sua preferência. Continuação de uma ótima madrugada e uma ótima noite na companhia da Gilão FM. Até às 7 da manhã, como habitualmente acontece, com Jorge Sampaio.

0: São 5 horas.
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2: O tempo para domingo, dia 7 de junho, o IPMA prevê céu pouco nublado ao limpo, apresentando-se temporariamente nublado no litoral da região sul. Vento fraco a moderado do quadrante norte, rodando para o quadrante oeste, a partir do meio da manhã, tornando-se por vezes forte, de noroeste na faixa costeira ocidental e nas terras altas, em especial do centro e sul. Prevê-se ainda uma pequena subida da temperatura no interior. Para Tavira, a temperatura máxima prevista aponta para 30 graus.
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2: O Museu Municipal de Tavira acolhe a exposição Tudo em Prol do Bairro O Sal em Tavira e a construção em comum. Lembrando que Tavira e Cabanas foram palco de duas operações Sal, serviço de apoio ambulatório local desenvolvidas no Algarve após o 25 de Abril de 74. Este processo pioneiro procurou dar resposta às necessidades habitacionais das populações mal alojadas, envolvendo-as diretamente na construção das suas próprias casas. Exposição que pode ser visitada no Palácio de Galeria até o dia 3 de outubro, no horário habitual. Está em consulta pública o Regulamento Municipal das Hortas Urbanas Comunitárias do Conselho de Tavira. Depois de se auscultar hortelãos, técnicos, associações e decisores políticos, foi elaborado o regulamento que pretende definir as regras de funcionamento e utilização das futuras hortas urbanas comunitárias de Tavira. Os contributos devem ser enviados até o dia 11 de junho. Pode saber mais no site e nas redes sociais do município de Tavira. O convite da Junta de Freguesia de Luz de Tavira para que todos se juntem ao evento em prol do ambiente. É a limpeza da Ria em Luz de Tavira, dia 13 de junho, na zona da Torre de Aires, a partir das 9 horas da manhã. As inscrições poder-se-ão efetuar na Junta de Freguesia de Luz de Tavira, à oferta do kit voluntário. Todos em prol do ambiente e da Ria Formosa, nesta ação de limpeza em prol do ambiente em Luz de Tavira. Mercadinhos de Castro de Marim, Odeleite e Azinhal decorrem mensalmente. O Mercadinho na Aldeia, em Odeleite, decorre no primeiro domingo de cada mês, enquanto em Castro de Marim acontece no segundo sábado do mês, ao mesmo tempo que a Feira das Velharias. No Azinhal, há mercado no último domingo do mês. Com a organização dos Leões de Tavira, acontece a terceira meia Maratona Sebastião Palma, dias 13 e 14 de junho, no Polidesportivo de Conceição de Tavira. Bons prémios para os melhores classificados. As inscrições poder-se-ão efetuar contatando o Clube Leões de Tavira. Festa de Camões, celebrada dia 10 de junho em Estiramantês. Há stands, bar e petiscos, há baile com o do Ritmos do Sul e atuação da banda Fora de Órbita. É organizado pelo Grupo Recreativo e Desportivo de Estiramantês, dia 10 de junho, a Festa de Camões. Não falta o convívio, música para dançar e os comes e bebes para esta festa popular em Estiramantês. Festas de Verão em Luz de Tavira, no Largo da República. O arranque dia 13 de junho, com a organização da Associação Cultural Recreativa de Luz de Tavira, ao Luz Talent, o concurso de talentos. São as Festas de Verão no Largo da República, em Luz de Tavira. Festa de Santo António na Atalaia, em Tavira. A organização da paróquia e do agrupamento 100 do Corpo Nacional de Escutas, com a colaboração do município da União de Freguesias de Tavira. Entre 1 e 12 de junho, sempre às 9 da noite, a Trezena. Nos dias seguintes, há festa, música para dançar e grandes espetáculos. Dia 9 de junho, música para dançar com Orcílio Palma e o concerto com Sérgio Gonçalves. No dia 11 de junho, baile com os Toque e Som. No dia 12, baile com os Acordeonima e o grande concerto com Rafael Sousa. Já no dia 13 de junho, a partir das 11 horas da manhã, Eucaristia Solene com bênção e distribuição do pão. Há depois à tarde o torneio de petanca e à noite a procissão em honra de Santo António. Há baile com Sérgio Conceição. Às 11h30 da noite, atuação do Rancho Folclórico de Santo Estevão. As entradas são livres para a festa de Santo António na Atalaia, em Tavira. Entre 1 e 12, a Trezena, e até o dia 13 de junho, baile e grandes concertos aqui na cidade. Artes e Letras apresenta a exposição de gravura de Paul Young na Biblioteca Álvaro de Campos, para visitar até o dia 8 de junho.
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4: Boa noite, são 5 horas e 5 minutos. Até às 7 da manhã, a continuação de uma ótima madrugada. Obrigado pela boleia que nos vai dando.

Obrigado pela sua companhia e pela sua preferência. Espero que esteja a gostar da nossa escolha musical. Eu sou o Jorge Sampaio e, como sempre, vou consigo até às 7 da manhã.

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2: Obrigado pela sua companhia e pela sua preferência. Eu sou o Jorge Sampaio e, como sempre, vou consigo até às 7 da manhã.

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1: Uma vez mais a todos, muito boa noite, uma excelente madrugada. Obrigado pela sua companhia e pela sua preferência. Eu sou o Jorge Sampaio e, como sempre, vou consigo até às 7 da manhã.

0: Bom dia, são 6 horas.
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3: O tempo para domingo, dia 7 de junho, o IPMA prevê céu pouco nublado ao limpo, apresentando-se temporariamente nublado no litoral da região sul. Vento fraco a moderado do quadrante norte, rodando para o quadrante oeste, a partir do meio da manhã, tornando-se por vezes forte, de noroeste na faixa costeira ocidental e nas terras altas, em especial do centro e sul. Prevê-se ainda uma pequena subida da temperatura no interior. Para Tavira, a temperatura máxima prevista aponta para 30 graus.
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3: Em Castro Marim regressam as festas dos Santos Populares entre 9 e 27 de junho, o programa que leva música, tradição e animação às várias localidades do território ao longo de quase 3 semanas. Bailes, arraiais, marchas populares, mastros e sardinhadas vão dinamizar diferentes freguesias e aldeias. A iniciativa que procura manter viva a tradição enraizada na região. As celebrações passam por localidades como Castro Marim, Altura, Azinhal, Odeleite, Fornazinhas, Rio Seco, Monte Francisco, Altamora, Junqueira e Barrocal, envolvendo associações locais e coletividades que todos os anos desempenham um papel importante na organização das festividades. Um dos momentos aguardados da programação acontece a 12 de junho, quando as marchas populares desfilam pela Praça 1º de Maio em Castro Marim. A noite de 23 de junho, dedicada ao tradicional Arraial de São João, a iniciativa que inclui sardinhada aberta à população e um novo desfile de marchas, prometendo atrair centenas de participantes ao centro da vila. Organizado pelo município de Castro Marim, em conjunto com as juntas de freguesia e o movimento associativo local, os Santos Populares voltam a afirmar-se como um dos principais momentos de convívio comunitário no concelho, celebrando a cultura popular e as tradições que continuam a unir gerações. Entre 1 e 31 de julho, a EB Horta do Carmo prepara um verão cheio de diversão para crianças dos 6 aos 12 anos, no horário entre as 8h30 e as 6 da tarde, na escola EB Horta do Carmo. As inscrições estão a decorrer a um determinado valor, considerado quase que simbólico para as várias atividades que incluem praia, piscina, dança, yoga, desporto, ciência viva, karaoke, cinema, festa de espuma, expressão artística e muito mais. As vagas são limitadas, um mínimo de 20 e máximo de 50 participantes por semana. Há mais informações nas redes sociais do município ou contatando, no caso, também a escola, a EB, para participar neste campo de férias 2026 que acontece entre 1 e 31 de julho na EB Horta do Carmo, em Tavira. Em Mértola, o município divulgou o programa completo das festas da Vila 2026, que decorrerão ao longo do mês de junho, com um conjunto alargado de iniciativas culturais, desportivas e recreativas. A programação tem início a 12 de junho, com o arranque do 42º Troféu Serrão Martins, torneio de futsal no Parque Desportivo e no Parque Lazer Municipal, prolongando-se até o dia 24 de junho, com diversas atividades distribuídas por vários espaços da vila. O cartaz integra espetáculos musicais de referência, com destaque para a atuação de Os 4 e Meia e Cavinho, e que terão lugar no Cais do Guadiana, espaço privilegiado para a realização dos principais concertos. Para além dos concertos principais com a banda Sense, Emanuel e Tânia tributo aos Gypsy Kings, também irão subir ao palco do Cais do Guadiana. A programação inclui ainda iniciativas dedicadas à tradição e à comunidade, como as sardinhadas, as marchas de São João, bem como momentos de animação cultural, que vão decorrer ao longo destes dias. Lembramos, é em Mértola, o programa das festas da Vila da Mértola 2026, que arrancam precisamente a 12 de junho. Arranque da época turística faz cair o desemprego 23% aqui no Algarve. A preparação para a época alta do turismo está a acelerar. O mercado de trabalho no Algarve, que registou uma redução de 23,3% do desemprego na primeira face do mês de maio, segundo a mais recente análise mensal apresentada em dados do Instituto Nacional de Estatística e também através da Segurança Social. O desempenho da região destaca-se no contexto nacional, marcado pelo crescimento do emprego e pela descida da taxa de desemprego. No arranque de preparação para o verão, o desemprego no Algarve diminuiu substancialmente. Esta queda contrasta de forma expressiva com os aumentos na ordem dos 60% observados durante os meses de inverno, evidenciando o mercado de trabalho fortemente condicionado pela sazonalidade da atividade turística. Embora o Algarve demonstre uma elevada capacidade de absorção de mão de obra disponível nos períodos de maior procura, a repetição anual deste padrão evidencia os desafios estruturais que as empresas da região enfrentam para assegurar maior estabilidade laboral e promover a retenção de talento ao longo de todo o ano. Portanto, são números que são mais simpáticos em relação ao Algarve, considerando que o arranque da época turística fez cair o desemprego para 23% aqui na região do Algarve. Ou seja, o verão está aí e os postos de trabalho têm de ser devidamente ocupados para que exista resposta a todos os que escolhem o Algarve para as suas férias. A Associação Comercial de Albufeira manifestou preocupações quanto à legalidade e impacto económico das medidas de mitigação do ruído, que prevê redução de horários das lojas de conveniência, bares e discotecas. A decisão de reduzir o período de funcionamento dos estabelecimentos que entrou em vigor foi tomada pela Câmara de Albufeira, isto para mitigar o ruído em zonas de especial prevenção ruidosa e nas áreas limítrofes localizadas a 5 km. De acordo com o despacho da autarquia, nas lojas de conveniência, garrafeiras e minimercados, o fecho passa da meia-noite para as 23 horas, nos bares das 4 para as 3 da madrugada e nas discotecas das 6 para as 5 da madrugada. Além da limitação de horários de funcionamento, o município impôs o reforço do controle sonoro dos estabelecimentos limitado a 74 decibéis. Em declarações preferidas à Agência Lusa, o presidente da Associação, Sérgio Brito, diz que existem muitas dúvidas sobre o teor do despacho que foi emitido pelo município, referindo que a Associação tem recebido vários pedidos de esclarecimento por parte dos empresários. A principal preocupação incide sobre a redução de horários, cujo impacto económico, disse, ainda não foi devidamente avaliado. Segundo o responsável, a medida foi adotada sem a auscultação dos parceiros sociais, considerando tratar-se de um ato unilateral da Câmara Municipal, que é respeitado, mas cuja dimensão precisa de ser reavaliada. O responsável refere que os empresários foram todos surpreendidos com a redução, alertando para os impactos financeiros negativos na atividade. Além da limitação de horários, a Associação manifesta reservas quanto à instalação de medidas exteriores de ruído sujeitas a um limite de 74 decibéis. O dirigente aponta ainda outras questões técnicas e custos associados à implementação de medidas, lembrando que a generalidade dos estabelecimentos já dispõe de limitadores de som certificados. A aplicação das medidas abrange, segundo a Associação, mais de 400 estabelecimentos, não se restringindo às zonas tradicionalmente identificadas como de maior pressão turística, mas a um raio de 5 km. Lamentando que a autarquia nunca tivesse ouvido os comerciantes, apesar de ter sido apresentado em maio um plano de mitigação do ruído, afirmando que o setor está disponível para colaborar. Quanto à legalidade das medidas, o responsável indica que a Associação está a analisar o enquadramento jurídico, apontando ainda efeitos práticos que foram ainda visíveis na madrugada após a entrada em vigor das regras, referindo que os estabelecimentos encerraram mais cedo, mas a presença de pessoas na via pública e o ruído manteve-se. Esta a decisão e a chamada de atenção, a notícia via a Agência Lusa dá conta de que a Associação Comercial de Albufeira a manifestar preocupações quanto à legalidade e impacto económico desta medida, que diminui o horário de funcionamento de muitos estabelecimentos em Albufeira. Ponto final neste espaço de informação. Desejamos a continuação de um bom fim de semana com a sua rádio.
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0: Bom dia, são 6 horas e 10 minutos. A continuação de uma ótima noite, de uma ótima madrugada. Obrigado pela sua companhia aí desse lado. Vamos consigo até às 7 da manhã.

Ficamos assim nesta madrugada até às 7 da manhã. Continuação e uma ótima noite para si que está a trabalhar tal como nós. Então aproveite-a da melhor forma. Bom descanso, se for caso disso.

Bom dia, são 6:28. Até às 7 da manhã, a continuação de uma ótima madrugada. Obrigado pela boleia que nos vai dando.

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3: Onde quer que esteja, para si, a continuação de uma ótima madrugada e uma ótima noite na companhia da Gilão FM. Até às 7 da manhã, como habitualmente acontece, com Jorge Sampaio.

0: Lia são Saras.
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3: Tempo para domingo, dia 7 de junho, e para céu com nublado ao limpo, entanto, temporariamente com o litoral da região. Vento fraco moderado do quadrante norte, rumo para o oeste, a partir do meio da manhã, antes por vez forte, de norte à faixa ocidental, e nas terras altas, em especial centro-sul, para ver se uma pequena subida, temperatura no interior. A viratura máxima prevista, tanto para 30 graus.
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3: O Museu de Tavira olha tudo em Dubai, o Sal Tavira e a construção em Comum. Lembrando que Tavibanas foram palco de duas opções, Sal, serviço de ambulatório local desenvolvidas no Algarve após o 25 de abril de 74. Este processo pioneiro procurou dar resposta às necessidades habitacionais das populações malajadas, envolvidas diretamente na construção das suas próprias casas. Exposição que pode ser visitada pela Palácio até 3 de outubro, no horário atual. Resulta publicamente e para as comunidades do Conselho de Tavira, de hospedar hortas técnicos, associações e tecidos políticos, elaborado o regulamento que pretende definir as regras de funcionamento e utilização das duras hortas urbanas como neste vídeo. Contributos enviados até dia 11 de junho. Saber mais no site e nas redes sociais do município de Vira. Convido a ajuda de freguesia de Luz de Vira para que se juntem ao evento em do ambiente. Limpeza da Ria em Luz de Vira, dia 13 de junho, na da Torça, a partir de 9 da manhã. As inscrições serão efetuadas na junta de freguesia Luz de Vira, à oferta do que o horário. Todos em prol do ambiente e da Rivasa, esta ação de limpeza em prol do ambiente em Luz de Tavira. Mercadinhos de carne marinha ou de sinal decorrem mente. O mercado aldeia em Odla decorre no primeiro domingo de mês, enquanto em carne marinha conta-se no segundo domingo, ao mesmo tempo que feira das leirias. No sinal, há mercado último domingo do mês. Com a organização dos Leões de Tavira, a terceira meia maratona Sebastião Paulo, dia 13 e 14, no Polo Esportivo de Conceição de Tavira. Com os prémios dos melhores classificados, as inscrições poderão efetuar conta do Clube Leões de Tavira. Festa de Camões, celebrada dia 10 de junho em Giramantês. Stands, bar e cruzado do Ritmos do atuação da banda Dórita. É organizada pelo Grupo Recreativo Esportivo Estens, dia 10 de junho, a Festa de Camões. Não faltou convite, música passar e os comebs para esta popular em Giramantês. Festas de Luz de Largo da Rica, o dia 3 de junho, com a organização da Ação Cultura Recreativa Luz de Luz Talent, o curso de eventos. Festas de Largo da República, em Tavira. Festa de Santónio na Atalaia de Tavira, organização da paróquia do agrupamento Sem do Conaldos, com a colaboração do município da União de Fazias de Tavira, entre 1 e 12 de junho, sempre às 9 da noite, 13. Nos dias, a festa, música para dançar e grandes espetáculos. 9 de junho, música para dançar, Cílio Pão, certo, Céu Gonçalves. No dia 11 de junho, vai com os Toques. No dia 12, com os Ordeonime e o grande concerto com Rafael Sousa. Já no dia 13 de junho, a partir das horas da manhã, Aristia Solene, bênção e distribuição de pão, depois há o torneio de pé. E à noite são a de Santo António, a bar com Sérgio Conceição. Às 10h30 da atuação do Transfoco de Santo Isto. Dadas são para a festa de Santo António na Taleia, em Pira. Entre 12 a 13 e até o dia 13 de junho, bar e grandes certos aí na cidade. Arte Silas apresenta a exposição de gravura de Paulo Iana na Biblioteca Álvaro de Campos para visitar até o dia 8 de junho.
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2: Dão-se e 6 minutos. Tenham um domingo.

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8: São 7 horas e 35 minutos. 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

0: Bom dia, são 8 horas.
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3: O tempo para domingo, dia 7 de junho, o IPMA prevê céu pouco nublado ao limpo, apresentando-se temporariamente nublado no litoral da região sul. Vento fraco a moderado do quadrante norte, rodando para o quadrante oeste, a partir do meio da manhã, tornando-se por vezes forte, de noroeste na faixa costeira ocidental e nas terras altas, em especial do centro e sul. Prevê-se ainda uma pequena subida da temperatura no interior. Para Tavira, a temperatura máxima prevista aponta para 30 graus.
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3: Em Castro Marim regressam as festas dos Santos Populares entre 9 e 27 de junho, o programa que leva música, tradição e animação às várias localidades do território ao longo de quase 3 semanas. Bailes, arraiais, marchas populares, mastros e sardinhadas vão dinamizar diferentes freguesias e aldeias. A iniciativa que procura manter viva a tradição enraizada na região. As celebrações passam por localidades como Castro Marim, Altura, Azinhal, Odeleite, Fornecimento, Rio Seco, Monte Francisco, Altamora, Junqueira e Barrocal, envolvendo associações locais e coletividades que todos os anos desempenham um papel importante na organização das festividades. Um dos momentos aguardados da programação acontece a 12 de junho, quando as marchas populares desfilam pela Praça 1º de Maio em Castro Marim. A noite de 23 de junho, dedicada ao tradicional Arraial de São João, a iniciativa que inclui sardinhada aberta à população e um novo desfile de marchas, prometendo atrair centenas de participantes ao centro da vila. Organizado pelo município de Castro Marim, em conjunto com as juntas de freguesia e o movimento associativo local, os Santos Populares voltam a afirmar-se como um dos principais momentos de convívio comunitário no concelho, celebrando a cultura popular e as tradições que continuam a unir gerações. Entre 1 e 31 de julho, a EB Horta do Carmo prepara um verão cheio de diversão para crianças dos 6 aos 12 anos, no horário entre as 8h30 e as 6 da tarde, na Escola EB Horta do Carmo. As inscrições estão a decorrer a um determinado valor, considerado quase que simbólico para as várias atividades que incluem praia, piscina, dança, yoga, desporto, ciência viva, karaoke, cinema, festa de espuma, expressão artística e muito mais. As vagas são limitadas, um mínimo de 20 e máximo de 50 participantes por semana. Há mais informações nas redes sociais do município ou contatando, no caso, também a escola, a EB, para participar neste campo de férias 2026 que acontece entre 1 e 31 de julho na EB Horta do Carmo, em Tavira. Em Mértola, o município divulgou o programa completo das festas da Vila 2026, que decorrerão ao longo do mês de junho, com um conjunto alargado de iniciativas culturais, desportivas e recreativas. A programação tem início a 12 de junho, com o arranque do 42º Troféu Serrão Martins, torneio de futsal no Parque Desportivo e no Parque de Lazer Municipal, prolongando-se até o dia 24 de junho, com diversas atividades distribuídas por vários espaços da vila. O cartaz integra espetáculos musicais de referência, com destaque para a atuação de Os 4 e Meia e Cavinho, e que terão lugar no Cais do Guadiana, espaço privilegiado para a realização dos principais concertos. Para além dos concertos principais com a banda Sense, Emanuel e Tânia Tributo aos Gypsy Kings, também irão subir ao palco do Cais do Guadiana. A programação inclui ainda iniciativas dedicadas à tradição e à comunidade, como a sardinhada, as marchas de São João, bem como momentos de animação cultural, que vão decorrer ao longo destes dias. Lembramos, em Mértola, o programa das festas da Vila da Mértola 2026, que arrancam precisamente a 12 de junho. Arranque da época turística faz cair o desemprego 23% aqui no Algarve. A preparação para a época alta do turismo está a acelerar. O mercado de trabalho no Algarve, que registou uma redução de 23,3% do desemprego na primeira face do mês de maio, segundo a mais recente análise mensal apresentada em dados do Instituto Nacional de Estatística e também através da Segurança Social. O desempenho da região destaca-se num contexto nacional, marcado pelo crescimento do emprego e pela descida da taxa de desemprego. No arranque de preparação para o verão, o desemprego no Algarve diminuiu substancialmente. Esta queda contrasta de forma expressiva com os aumentos na ordem dos 60% observados durante os meses de inverno, evidenciando o mercado de trabalho fortemente condicionado pela sazonalidade da atividade turística. Embora o Algarve demonstre uma elevada capacidade de absorção de mão de obra disponível nos períodos de maior procura, a repetição anual deste padrão evidencia os desafios estruturais que as empresas da região enfrentam para assegurar maior estabilidade laboral e promover a retenção de talento ao longo de todo o ano. Portanto, são números que são mais simpáticos em relação ao Algarve, considerando que o arranque da época turística fez cair o desemprego para 23% aqui na região do Algarve. Ou seja, o verão está aí e os postos de trabalho têm de ser devidamente ocupados para que exista resposta a todos os que escolhem o Algarve para as suas férias. A Associação Comercial de Albufeira manifestou preocupações quanto à legalidade e impacto económico das medidas de mitigação do ruído que prevê redução de horários das lojas de conveniência, bares e discotecas. A decisão de reduzir o período de funcionamento dos estabelecimentos que entrou em vigor foi tomada pela Câmara de Albufeira, isto para mitigar o ruído em zonas de especial prevenção, prevenção ruidosa e nas áreas limítrofes localizadas a 5 km. De acordo com o despacho da autarquia, nas lojas de conveniência, garrafeiras e minimercados, o fecho passa da meia-noite para as 23 horas, nos bares das 4 para as 3 da madrugada e nas discotecas das 6 para as 5 da madrugada. Além da limitação de horários de funcionamento, o município impôs o reforço do controle sonoro dos estabelecimentos limitado a 74 decibéis. Em declarações preferidas à Agência Lusa, o presidente da Associação, Sérgio Brito, diz que existem muitas dúvidas sobre o teor do despacho que foi emitido pelo município, referindo que a Associação tem recebido vários pedidos de esclarecimento por parte dos empresários. A principal preocupação incide sobre a redução de horários, cujo impacto económico, disse, ainda não foi devidamente avaliado. Segundo o responsável, a medida foi adotada sem a auscultação dos parceiros sociais, considerando tratar-se de um ato unilateral da Câmara Municipal, que é respeitado, mas cuja dimensão precisa de ser reavaliada. O responsável refere que os empresários foram todos surpreendidos com a redução, alertando para os impactos financeiros negativos na atividade. Além da limitação de horários, a Associação manifesta reservas quanto à instalação de medidas exteriores de ruído sujeitas a um limite de 74 decibéis. O dirigente aponta ainda outras questões técnicas e custos associados à implementação de medidas, lembrando que a generalidade dos estabelecimentos já dispõe de limitadores de som certificados. A aplicação das medidas abrange, segundo a Associação, mais de 400 estabelecimentos, não se restringindo às zonas tradicionalmente identificadas como de maior pressão turística, mas a um raio de 5 km. Lamentando que a autarquia nunca tivesse ouvido os comerciantes, apesar de ter sido apresentado em maio um plano de mitigação do ruído, afirmando que o setor está disponível para colaborar. Quanto à legalidade das medidas, o responsável indica que a Associação está a analisar o enquadramento jurídico, apontando ainda efeitos práticos que foram ainda visíveis na madrugada após a entrada em vigor das regras, referindo que os estabelecimentos encerraram mais cedo, mas a presença de pessoas na via pública e o ruído manteve-se. Esta decisão e a chamada de atenção, a notícia via Agência Lusa dá conta de que a Associação Comercial de Albufeira a manifestar preocupações quanto à legalidade e impacto económico desta medida, que diminui o horário de funcionamento de muitos estabelecimentos em Albufeira. Ponto final neste espaço de informação. Desejamos a continuação de um bom fim de semana com a sua rádio.
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0: Bom dia, são 9 horas.
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3: Em Castro Marim regressam as festas dos Santos Populares entre 9 e 27 de junho, o programa que leva música, tradição e animação às várias localidades do território ao longo de quase 3 semanas. Bailes, arraiais, marchas populares, mastros e sardinhadas vão dinamizar diferentes freguesias e aldeias. A iniciativa que procura manter viva a tradição enraizada na região. As celebrações passam por localidades como Castro Marim, Altura, Azinhal, Odeleite, Furnazinhas, Rio Seco, Monte Francisco, Altamora, Junqueira e Barrocal, envolvendo associações locais e coletividades que todos os anos desempenham um papel importante na organização das festividades. Um dos momentos aguardados da programação acontece a 12 de junho, quando as marchas populares desfilam pela Praça 1º de Maio em Castro Marim. A noite de 23 de junho, dedicada ao tradicional Arraial de São João, a iniciativa que inclui sardinhada aberta à população e um novo desfile de marchas, prometendo atrair centenas de participantes ao centro da vila, organizado pelo município de Castro Marim, em conjunto com as juntas de freguesia e o movimento associativo local. Os Santos Populares voltam a afirmar-se como um dos principais momentos de convívio comunitário no concelho, celebrando a cultura popular e as tradições que continuam a unir gerações. Entre 1 e 31 de julho, a EB Horta do Carmo prepara um verão cheio de diversão para crianças dos 6 aos 12 anos, no horário entre as 8h30 e as 6 da tarde, na Escola EB Horta do Carmo. As inscrições estão a decorrer a um determinado valor, considerado quase que simbólico para as várias atividades que incluem praia, piscina, dança, yoga, desporto, ciência viva, karaoke, cinema, festa de espuma, expressão artística e muito mais. As vagas são limitadas, um mínimo de 20 e máximo de 50 participantes por semana. Há mais informações nas redes sociais do município ou contatando, no caso, também a escola, a EB, para participar neste campo de férias 2026 que acontece entre 1 e 31 de julho na EB Horta do Carmo, em Tavira. Em Mértola, o município divulgou o programa completo das festas da Vila 2026, que decorrerão ao longo do mês de junho, com um conjunto alargado de iniciativas culturais, desportivas e recreativas. A programação tem início a 12 de junho, com o arranque do 42º Troféu Serrão Martins, torneio de futsal no Parque Desportivo e no Parque Lazer Municipal, prolongando-se até o dia 24 de junho, com diversas atividades distribuídas por vários espaços da vila. O cartaz integra espetáculos musicais de referência, com destaque para a atuação de Os 4 e Meia e Cavinho, e que terão lugar no Cais do Guadiana, espaço privilegiado para a realização dos principais concertos. Para além dos concertos principais com a banda Sense, Emanuel e Tânia Tributo aos Gypsy Kings, também irão subir ao palco do Cais do Guadiana. A programação inclui ainda iniciativas dedicadas à tradição e à comunidade, como a sardinhada, as marchas de São João, bem como momentos de animação cultural que vão decorrer ao longo destes dias. Lembramos, em Mértola, o programa das festas da Vila da Mértola 2026, que arrancam precisamente a 12 de junho. Arranque da época turística faz cair o desemprego 23% aqui no Algarve. A preparação para a época alta do turismo está a acelerar o mercado de trabalho no Algarve, que registou uma redução de 23,3% do desemprego na primeira face do mês de maio, segundo a mais recente análise mensal apresentada em dados do Instituto Nacional de Estatística e também através da Segurança Social. O desempenho da região destaca-se num contexto nacional marcado pelo crescimento do emprego e pela descida da taxa de desemprego. No arranque de preparação para o verão, o desemprego no Algarve diminuiu substancialmente. Esta queda contrasta de forma expressiva com os aumentos na ordem dos 60% observados durante os meses de inverno, evidenciando o mercado de trabalho fortemente condicionado pela sazonalidade da atividade turística. Embora o Algarve demonstre uma elevada capacidade de absorção de mão de obra disponível nos períodos de maior procura, a repetição anual deste padrão padrão evidencia os desafios estruturais que as empresas da região enfrentam para assegurar maior estabilidade laboral e promover a retenção de talento ao longo de todo o ano. Portanto, são números que são mais simpáticos em relação ao Algarve, considerando que o arranque da época turística fez cair o desemprego para 23% aqui na região do Algarve. Ou seja, o verão está aí e os postos de trabalho têm de ser devidamente ocupados para que exista resposta a todos os que escolhem o Algarve para as suas férias. A Associação Comercial de Albufeira manifestou preocupações quanto à legalidade e impacto económico das medidas de mitigação do ruído que prevê redução de horários das lojas de conveniência, bares e discotecas. A decisão de reduzir o período de funcionamento dos estabelecimentos que entrou em vigor foi tomada pela Câmara de Albufeira, isto para mitigar o ruído em zonas de especial prevenção ruidosa e nas áreas limítrofes localizadas a 5 km. De acordo com o despacho da autarquia, nas lojas de conveniência, garrafeiras e minimercados, o fecho passa da meia-noite para as 23 horas, nos bares das 4 para as 3 da madrugada e nas discotecas das 6 para as 5 da madrugada. Além da limitação de horários de funcionamento, o município impôs o reforço do controle sonoro dos estabelecimentos limitado a 74 decibéis. Em declarações preferidas à Agência Lusa, o presidente da Associação, Sérgio Brito, diz que existem muitas dúvidas sobre o teor do despacho que foi emitido pelo município, referindo que a Associação tem recebido vários pedidos de esclarecimento por parte dos empresários. A principal preocupação incide sobre a redução de horários, cujo impacto económico, disse, ainda não foi devidamente avaliado. Segundo o responsável, a medida foi adotada sem auscultação dos parceiros sociais, considerando tratar-se de um ato unilateral da Câmara Municipal, que é respeitado, mas cuja dimensão precisa de ser reavaliada. O responsável refere que os empresários foram todos surpreendidos com a redução, alertando para os impactos financeiros negativos na atividade. Além da limitação de horários, a Associação manifesta reservas quanto à instalação de medidas exteriores de ruído sujeitas a um limite de 74 decibéis. O dirigente aponta ainda outras questões técnicas e custos associados à implementação de medidas, lembrando que a generalidade dos estabelecimentos já dispõe de limitadores de som certificados. A aplicação das medidas abrange, segundo a Associação, mais de 400 estabelecimentos, não se restringindo às zonas tradicionalmente identificadas como de maior pressão turística, mas a um raio de 5 km. Lamentando que a autarquia nunca tivesse ouvido os comerciantes, apesar de ter sido apresentado em maio um plano de mitigação do ruído, afirmando que o setor está disponível para colaborar. Quanto à legalidade das medidas, o responsável indica que a Associação está a analisar o enquadramento jurídico, apontando ainda efeitos práticos que foram ainda visíveis na madrugada após a entrada em vigor das regras, referindo que os estabelecimentos encerraram mais cedo, mas a presença de pessoas na via pública e o ruído manteve-se. Esta a decisão e a chamada de atenção, a notícia via Agência Lusa dá conta de que a Associação Comercial de Albufeira a manifestar preocupações quanto à legalidade e impacto económico desta medida, que diminui o horário de funcionamento de muitos estabelecimentos em Albufeira. Ponto final neste espaço de informação. Desejamos a continuação de um bom fim de semana com a sua rádio.
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0: Bom dia, são 10 horas.
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2: O Museu Municipal de Tavira acolhe a exposição Tudo em Prol do Bairro O Sal, em Tavira, e a construção em comum. Lembrando que Tavira e Cabanas foram palco de duas operações Sal, Serviço de Apoio Ambulatório Local, desenvolvidas no Algarve após o 25 de Abril de 74. Este processo pioneiro procurou dar resposta às necessidades habitacionais das populações mal alojadas, envolvendo-as diretamente na construção das suas próprias casas. Exposição que pode ser visitada no Palácio de Galeria até o dia 3 de outubro, no horário habitual. Está em consulta pública o Regulamento Municipal das Hortas Urbanas Comunitárias do Conselho de Tavira. Depois de se auscultar hortelãos, técnicos, associações e decisores políticos, foi elaborado o regulamento que pretende definir as regras de funcionamento e utilização das futuras hortas urbanas comunitárias de Tavira. Os contributos devem ser enviados até o dia 11 de junho. Pode saber mais no site e nas redes sociais do município de Tavira. O convite da Junta de Freguesia de Luz de Tavira para que todos se juntem ao evento em prol do ambiente. É a limpeza da Ria em Luz de Tavira, dia 13 de junho, na zona da Torre d'Aires, a partir das 9 horas da manhã. As inscrições poder-se-ão efetuar na Junta de Freguesia de Luz de Tavira, à oferta do kit voluntário. Todos em prol do ambiente e da Ria Formosa, nesta ação de limpeza em prol do ambiente em Luz de Tavira. Mercadinhos de Castro Marim, Odeleite e Azinhal decorrem mensalmente. O Mercadinho na Aldeia, em Odeleite, decorre no primeiro domingo de cada mês, enquanto em Castro Marim acontece no segundo sábado do mês, ao mesmo tempo que a Feira das Velharias. No Azinhal, há mercado no último domingo do mês. Com a organização dos Leões de Tavira, acontece a terceira meia Maratona Sebastião Palma, dias 13 e 14 de junho, no Polidesportivo de Conceição de Tavira. Bons prémios para os melhores classificados. As inscrições poder-se-ão efetuar contatando o Clube Leões de Tavira. Festa de Camões, celebrada dia 10 de junho em Estiramantês. Há stands, bar e petiscos, há baile com o do Ritmos do Sul e atuação da banda Fora de Órbita. É organizado pelo Grupo Recreativo e Desportivo de Estiramantês, dia 10 de junho, a Festa de Camões. Não falta o convívio, música para dançar e os comes e bebes para esta festa popular em Estiramantês. Festas de Verão em Luz de Tavira, no Largo da República. O arranque dia 13 de junho, com a organização da Associação Cultural Recreativa de Luz de Tavira, ao Luz Talent, o concurso de talentos. São as Festas de Verão no Largo da República, em Luz de Tavira. Festa de Santo António na Atalaia, em Tavira. A organização da paróquia e do agrupamento 100 do Corpo Nacional de Escutas, com a colaboração do município da União de Freguesias de Tavira. Entre 1 e 12 de junho, sempre às 9 da noite, a Trezena. Nos dias seguintes, há festa, música para dançar e grandes espetáculos. De 9 de junho, música para dançar com Arcílio Palma e o concerto com Sérgio Gonçalves. No dia 11 de junho, baile com os Toque e Som. No dia 12, baile com os Acorde Anima e o grande concerto com Rafael Sousa. Já no dia 13 de junho, a partir das 11 horas da manhã, Eucaristia Solene com bênção e distribuição do pão. Há depois à tarde o torneio de petanca e à noite a procissão em honra de Santo António. Há baile com Sérgio Conceição. Às 11h30 da noite, atuação do Rancho Folclórico de Santo Estevão. As entradas são livres para a festa de Santo António na Atalaia, em Tavira. Entre 1 e 12, a Trezena, e até o dia 13 de junho, baile e grandes concertos aqui na cidade. Artes e Letras apresenta a exposição de gravura de Paul Young na Biblioteca Álvaro de Campos, para visitar até o dia 8 de junho.
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0: São 12 horas em Portugal Continental e na Madeira são 11 nos Açores.
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3: Arranque da época turística faz cair o desemprego 23% aqui no Algarve. A preparação para a época alta do turismo está a acelerar. O mercado de trabalho no Algarve, que registou uma redução de 23,3% do desemprego na primeira face do mês de maio, segundo a mais recente análise mensal apresentada em dados do Instituto Nacional de Estatística e também através da Segurança Social. O desempenho da região destaca-se num contexto nacional marcado pelo crescimento do emprego e pela descida da taxa de desemprego. No arranque de preparação para o verão, o desemprego no Algarve diminuiu substancialmente. Esta queda contrasta de forma expressiva com os aumentos na ordem dos 60% observados durante os meses de inverno, evidenciando um mercado de trabalho fortemente condicionado pela sazonalidade da atividade turística. Embora o Algarve demonstre uma elevada capacidade de absorção de mão de obra disponível nos períodos de maior procura, a repetição anual deste padrão evidencia os desafios estruturais que as empresas da região enfrentam para assegurar maior estabilidade laboral e promover a retenção de talento ao longo de todo o ano. Portanto, são números que são mais simpáticos em relação ao Algarve, considerando que o arranque da época turística fez cair o desemprego para 23% aqui na região do Algarve. Ou seja, o verão está aí e os postos de trabalho têm de ser devidamente ocupados para que exista resposta a todos os que escolhem o Algarve para as suas férias. Campanha Verão Sem Escaldão é uma iniciativa promovida pela Associação Ecológica do Algarve, unindo esforços na dinamização de uma campanha que percorre as várias praias do Algarve, alertar a população para a importância da prevenção e diagnóstico precoce do cancro é o principal objetivo, como nos conta Francisco Grilo.
4: A Associação Oncológica do Algarve lançou a campanha Verão Sem Escaldão. O principal objetivo é alertar a população para a prevenção e do diagnóstico precoce do cancro da pele, sobretudo nestes meses em que a exposição solar é mais intensa. Ao longo do verão, voluntários da associação estarão presentes em vários locais, como praias e zonas de lazer, onde distribuirão materiais informativos com conselhos sobre prevenção do cancro cutâneo e promoção de hábitos saudáveis. Sob o lema Cuidado com o Escaldão, você esquece, mas a sua pele não, reforça a ideia de que a pele acumula os danos provocados pelo sol ao longo da vida, mediante a exposição dos raios ultravioleta, onde se recomenda evitar a exposição direta ao sol nas horas de maior calor, utilizar acessórios de proteção como chapéu, óculos de sol e roupa adequada, bem como aplicar protetor solar com fator mínimo de 30. Falámos com Lénia e Lia, da Associação Oncológica do Algarve, um pouco mais sobre esta campanha.
5: Campanha Verão Sem Escaldão, que já fazemos há muitos anos e que realmente é de prevenção para o cancro da pele, não é? E a pele tem memória, portanto tem memória acumulativa, ou seja, os escaldões que nós apanhamos uma vez, a pele não vai esquecer e é importante não apanhar o escaldão. Portanto, as horas de calor, as horas recomendadas, não é? Para não estar ao sol, convém evitar essas horas. Portanto, ali a partir das 11 da manhã até às 4 da tarde, esse período horário é está na área vermelha, convém não apanhar esses raios UV, porque que tem malefícios, né, para a pele, e depois lá está todas as recomendações de vestir cores claras, colocar o chapéu, o protetor solar.
4: Dentro desta campanha, a Associação Ecológica do Algarve também marcará presença em algumas praias pelo Algarve, dedicando-se não só à reposição do protetor solar nas pessoas, mas também à distribuição de material informativo sobre os problemas que a elevada exposição solar poderá causar na pele das pessoas, assim como também fazendo despistes a lesões cutâneas.
5: Nós vamos estar em vários sítios a fazer a reposição do protetor solar, portanto, temos na Praia de Quarteira, por exemplo, vamos estar lá com a nossa caravana, portanto, a fazer realmente a colocação do protetor solar, a dar a todas estas recomendações e para as pessoas, portanto, que tenham dúvidas também, às vezes fazemos despistes de lesões cutâneas, a estarem atentos aos nossos redes sociais, ao nosso site, ou mesmo ligar para a Associação Oncológica do Algarve.
3: Há profissionais que durante esses dias estão nos sítios e que podem esclarecer vivamente.
5: Exatamente. Exatamente.
4: Palavras de Lénia Maria, Lia Rodrigues, da Associação Oncológica do Algarve, em relação a esta campanha Verão Sem Escaldão, com o principal objetivo ser a prevenção do cancro da pele.
3: A Comissão de Coordenação e Desenvolvimento Regional do Algarve Património Cultural, em parceria com a Comunidade Intermunicipal do Algarve e a Rede de Museus do Algarve, promovem entre 18 e 19 de junho em Faro o encontro Património Cultural e Material Algarve, dedicado à valorização e salvaguarda do património cultural e material da região. A iniciativa decorre no Auditório David Soreira, da CCDR Algarve, reunindo investigadores, técnicos, autarquias, instituições culturais e representantes das comunidades locais para refletir sobre os desafios e as oportunidades associados à identificação, documentação, inventariação e transmissão deste património. A sessão de abertura contará com as intervenções de José Plinário, presidente da CCDR Algarve, e de João Solher, presidente do Património Cultural. O programa inclui intervenções dedicadas ao inventário nacional do património cultural e material, à documentação e registro destas manifestações culturais e a apresentação de exemplos concretos do Algarve, como o culto de Nossa Senhora da Piedade de Lolé e a dieta mediterrânica. Estão igualmente previstos momentos de debate e uma sessão de trabalho com representantes de vários municípios algarvios e entidades da região. O património cultural e material integra práticas, expressões, conhecimentos, saberes que são transmitidos de gerações em gerações, constituindo um elemento importante, fundamental para a identidade e a diversidade cultural das comunidades. Aqui pela região, destacam-se manifestações já inscritas no Inventário Nacional do Património Cultural e Material, como o culto Nossa Senhora da Piedade, a festa Nossa Senhora dos Navegantes, da Ilha da Colatra, e o bolo do Tacho de Monchique, que são exemplos de riqueza e diversidade de tradição das regiões. A região assume igualmente um papel de relevo na salvaguarda da dieta mediterrânica, inscrita pela Unesco na lista representativa do Património Cultural e Material da Humanidade. Foi em dezembro de 2013, tendo o município de Tavira sido designado como Comunidade Representativa Portuguesa. A CCDR Algarve integra o processo de preparação da candidatura, integrou o mesmo desde 2011, tendo vindo a coordenar em articulação com diversos parceiros regionais, ações de preservação, valorização e transmissão deste património às novas gerações. Lembramos que a participação neste encontro Património Cultural e Material Algarve, que acontece em Faro, é gratuita, mas mediante inscrição prévia. Elsa Cordeiro é a nova diretora regional do Instituto de Emprego e Formação Profissional. A antiga vice-presidente da Comissão de Coordenação e Desenvolvimento Regional do Algarve, saída da CCDR Algarve, Elsa Cordeiro é agora a nova diretora do IEFP. Elsa Cordeiro, licenciada em Gestão Económica e Financeira, com pós-graduação em Avaliação de Políticas Públicas, pós-graduação em Direito do Urbanismo e do Turismo e detentora do CACEP, Programa de Formação de Gestão Pública. Elsa Cordeiro é, sim, diretora do IFP, sucedendo no cargo a Madalena Feu, que se reformou no final do ano passado.
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3: Tavira aprovou o protocolo de cooperação com o Teatro Nacional de São João. Esta aprovação após reunião do Executivo Municipal, o protocolo de cooperação entre o município de Tavira através do Teatro Municipal António Pinheiro e o Teatro Nacional de São João estabelece um quadro de cooperação para a apresentação regular de produções artísticas em Tavira, bem como o desenvolvimento de atividades educativas e de mediação cultural, reforçando a ligação entre a criação artística e a comunidade. A parceria integra a estratégia que o município tem vindo a desenvolver na área cultural por intermédio do estabelecimento de redes de colaboração com instituições nacionais. Neste âmbito, o Teatro Municipal António Pinheiro, que mantém já protocolos de colaboração com a Fundação Carlos Gulbenkian, a parte que integra a Companhia Nacional de Bailado e o Teatro Nacional de São Carlos e o Teatro Nacional Dona Maria II. O conjunto destas parcerias contribui para o reforço da programação cultural do concelho e para a diversificação da oferta artística disponível para a população. O protocolo agora aprovado com o Teatro Nacional de São João prevê a circulação de espetáculos, o contacto com artistas e a realização de ações dirigidas às escolas e à comunidade, promovendo o acesso à cultura e à participação cultural no território. Com esta colaboração, Tavira fortalece presença nas redes da programação cultural nacionais e dá continuidade ao trabalho desenvolvido pelo município na área da cultura. Em Castro Marim regressam as festas dos Santos Populares entre 9 e 27 de junho, o programa que leva música, tradição e animação às várias localidades do território ao longo de quase 3 semanas. Bailes, arraiais, marchas populares, mastros e sardinhadas vão dinamizar diferentes freguesias e aldeias, a iniciativa que procura manter viva a tradição enraizada na região. As celebrações passam por localidades como Castro Marim, Altura, Azinhal, Odeleite, Furnazinhas, Rio Seco, Monte Francisco, Altamora, Junqueira e Barrocal, envolvendo associações locais e coletividades que todos os anos desempenham um papel importante na organização das festividades. Um dos momentos aguardados da programação acontece a 12 de junho, quando as marchas populares desfilam pela Praça 1º de Maio em Castro Marim. A noite de 23 de junho, dedicada ao tradicional Arraial de São João, a iniciativa que inclui sardinhada aberta à população e um novo desfile de marchas, prometendo atrair centenas de participantes ao centro da vila. Organizado pelo município de Castro Marim, em conjunto com as juntas de freguesia e o movimento associativo local, os Santos Populares voltam a afirmar-se como um dos principais momentos de convívio comunitário no concelho, celebrando a cultura popular e as tradições que continuam a unir gerações. Em Mértola, o município divulgou o programa completo das festas da Vila 2026, que decorrerão ao longo do mês de junho, com um conjunto alargado de iniciativas culturais, desportivas e recreativas. A programação tem início a 12 de junho, com o arranque do 42º Troféu Serrão Martins, torneio de futsal no Parque Desportivo e no Parque Lazer Municipal, prolongando-se até o dia 24 de junho, com diversas atividades distribuídas por vários espaços da vila. O cartaz integra espetáculos musicais de referência, com destaque para a atuação de Os 4 e Meia e Cavinho, e que terão lugar no Cais do Guadiana, espaço privilegiado para a realização dos principais concertos. Para além dos concertos principais com a banda Sense, Emanuel e Tânia Tributo aos Gypsy Kings, também irão subir ao palco do Cais do Guadiana. A programação inclui ainda iniciativas dedicadas à tradição e à comunidade, como a sardinhada, as marchas de São João, bem como momentos de animação cultural que vão decorrer ao longo destes dias. Lembramos, é em Mértola, o programa das festas da Vila da Mértola 2026, que arrancam precisamente a 12 de junho. Estão abertas as inscrições para a 30ª edição da Feira do Livro, que acontece em Tavira, de 17 de julho a 4 de agosto, na Rua do Cais. A participação nesta feira é reservada a livreiros, editores, alfarrabistas e outras entidades relacionadas com a divulgação do livro. Os pavilhões destinam-se à exposição e venda de documentos impressos ou audiovisuais, como DVDs, CDs e vinil, e não será permitida a exposição e venda de outros materiais que não os mencionados. Os interessados devem proceder ao preenchimento do respectivo formulário no site do município e também nas redes sociais. A Associação Aqui Para Si, Movimento Solidário de Cabanas de Tavira, organiza também a Festa dos Santos Populares em Cabanas. Terá lugar no Jardim do Bairro Sal, no dia 23 de junho, com a atuação dos Toque e Som, a partir das 21h30. No dia 27 de junho, atuação dos Ritmos do Sul. Além da animação musical, também haverá a sardinhada e a animação e o convite que é feito a toda a comunidade pela Associação Aqui Para Si, Movimento Solidário de Cabanas de Tavira.
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1: São 13 horas e 35 minutos. 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

0: Boa tarde, são 14 horas.
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2: O Museu Municipal de Tavira acolhe a exposição Tudo em Prol do Bairro O Sal em Tavira e a construção em comum. Lembrando que Tavira e Cabanas foram palco de duas operações SAL, Serviço de Apoio Ambulatório Local, desenvolvidas no Algarve após o 25 de Abril de 74. Este processo pioneiro procurou dar resposta às necessidades habitacionais das populações mal alojadas, envolvendo-as diretamente na construção das suas próprias casas. Exposição que pode ser visitada no Palácio de Galeria até o dia 3 de outubro, no horário habitual. Está em consulta pública o Regulamento Municipal das Hortas Urbanas Comunitárias do Conselho de Tavira. Depois de auscultar hortelãos, técnicos, associações e decisores políticos, foi elaborado o regulamento que pretende definir as regras de funcionamento e utilização das futuras hortas urbanas comunitárias de Tavira. Os contributos devem ser enviados até o dia 11 de junho. Pode saber mais no site e nas redes sociais do município de Tavira. O convite da Junta de Freguesia de Luz de Tavira para que todos se juntem ao evento em prol do ambiente. É a limpeza da Ria em Luz de Tavira, dia 13 de junho, na zona da Torre de Aires, a partir das 9 horas da manhã. As inscrições poder-se-ão efetuar na Junta de Freguesia de Luz de Tavira, à oferta do kit voluntário. Todos em prol do ambiente e da Ria Formosa, nesta ação de limpeza em prol do ambiente em Luz de Tavira. Mercadinhos de Castro Marim, Odeleite e Azinhal decorrem mensalmente. O Mercadinho na Aldeia, em Odeleite, decorre no primeiro domingo de cada mês, enquanto em Castro Marim acontece no segundo sábado do mês, ao mesmo tempo que a Feira das Velharias. No Azinhal, há mercado no último domingo do mês. A organização dos Leões de Tavira acontece a terceira meia maratona Sebastião Palma, dias 13 e 14 de junho, no Polidesportivo de Conceição de Tavira. Bons prémios para os melhores classificados. As inscrições poder-se-ão efetuar contatando o Clube Leões de Tavira. Festa de Camões, celebrada dia 10 de junho em Estiramantês. Há stands, bar e petiscos, há baile com o do Ritmos do Sul e atuação da banda Fora de Órbita. É organizado pelo Grupo Recreativo e Desportivo de Estiramantês, dia 10 de junho, a Festa de Camões. Não falta o convívio, música para dançar e os comes e bebes para esta festa popular em Estiramantês. Festas de Verão em Luz de Tavira, no Largo da República, o arranque dia 13 de junho, com a organização da Associação Cultural Recreativa de Luz de Tavira, ao Luz Talent, o concurso de talentos. São as Festas de Verão no Largo da República, em Luz de Tavira. Festa de Santo António na Atalaia, em Tavira, organização da paróquia e do agrupamento SEM do Corpo Nacional de Escutas, com a colaboração do município da União de Freguesias de Tavira. Entre 1 e 12 de junho, sempre às 9 da noite, a Trezena. Nos dias seguintes, há festa, música para dançar e grandes espetáculos. Dia 9 de junho, música para dançar com Arcílio Palma e o concerto com Sérgio Gonçalves. No dia 11 de junho, baile com os Toque e Som. No dia 12, baile com os Acordeonima e o grande concerto com Rafael Sousa. Já no dia 13 de junho, a partir das 11 horas da manhã, Eucaristia Solene com bênção e distribuição do pão. Há depois à tarde o torneio de petanca e à noite a procissão em honra de Santo António. Há baile com Sérgio Conceição. Às 11h30 da noite, atuação do Rancho Folclórico de Santo Estevão. As entradas são livres para a festa de Santo António na Atalaia, em Tavira. Entre 1 e 12, a Trezena, e até o dia 13 de junho, baile e grandes concertos aqui na cidade. Artes e Letras apresenta a exposição de gravura de Paul Young na Biblioteca Álvaro de Campos, para visitar até o dia 8 de junho.
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1: São 14 horas e 36 minutos. 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

São 15 horas e 39 minutos. 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

Estas são as tardes de fim de semana a marcar presença aqui na Rádio Gelão. Até às 18 horas com Sérgio Miguel. Boa tarde, uma boa viagem.

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2: Arranque da época turística faz cair o desemprego 23% aqui no Algarve. A preparação para a época alta do turismo está a acelerar. O mercado de trabalho no Algarve, que registou uma redução de 23,3% do desemprego na primeira face do mês de maio, segundo a mais recente análise mensal apresentada em dados do Instituto Nacional de Estatística e também através da Segurança Social. O desempenho da região destaca-se num contexto nacional marcado pelo crescimento do emprego e pela descida da taxa de desemprego. No arranque de preparação para o verão, o desemprego no Algarve diminuiu substancialmente. Esta queda contrasta de forma expressiva com os aumentos na ordem dos 60% observados durante os meses de inverno, evidenciando o mercado de trabalho fortemente condicionado pela sazonalidade da atividade turística. Embora o Algarve demonstre uma elevada capacidade de absorção de mão de obra disponível nos períodos de maior procura, a repetição anual deste padrão evidencia os desafios estruturais que as empresas da região enfrentam para assegurar maior estabilidade laboral e promover a retenção de talento ao longo de todo o ano. Portanto, são números que são mais simpáticos em relação ao Algarve, considerando que o arranque da época turística fez cair o desemprego para 23% aqui na região do Algarve. Ou seja, o verão está aí e os postos de trabalho têm de ser devidamente ocupados para que exista resposta a todos os que escolhem o Algarve para as suas férias. A Comissão de Coordenação e Desenvolvimento Regional do Algarve Património Cultural, em parceria com a Comunidade Intermunicipal do Algarve e a Rede de Museus do Algarve, promovem entre 18 e 19 de junho em Faro o encontro Património Cultural e Material Algarve, dedicado à valorização e salvaguarda do património cultural e material da região. A iniciativa decorre no Auditório David Soreira, da CCDR Algarve, reunindo investigadores, técnicos, autarquias, instituições culturais e representantes das comunidades locais para refletir sobre os desafios e as oportunidades associados à identificação, documentação, inventariação e transmissão deste património. A sessão de abertura contará com as intervenções de José Plinário, presidente da CCDR Algarve, e de João Solheiro, presidente do Património Cultural. O programa inclui intervenções dedicadas ao inventário nacional do património cultural e material, à documentação e registro destas manifestações culturais e a apresentação de exemplos concretos do Algarve, como o culto de Nossa Senhora da Piedade de Lolé e a dieta mediterrânica. Estão igualmente previstos momentos de debate e uma sessão de trabalho com representantes de vários municípios algarvios e entidades da região. O património cultural e material integra práticas, expressões, conhecimentos, saberes que são transmitidos de gerações em gerações, constituindo um elemento importante, fundamental para a identidade e a diversidade cultural das comunidades. Aqui pela região, destacam-se manifestações já inscritas no Inventário Nacional do Património Cultural e Material, como o culto Nossa Senhora da Piedade, a festa Nossa Senhora dos Navegantes, da Ilha da Colatra, e o bolo do Tacho de Monchique, que são exemplos de riqueza e diversidade de tradição das regiões. A região assume igualmente um papel de relevo na salvaguarda da dieta mediterrânica, inscrita pela Unesco na lista representativa do Património Cultural e Material da Humanidade. Foi em dezembro de 2013, tendo o município de Tavira sido designado como Comunidade Representativa Portuguesa. A CCDR Algarve integra o processo de preparação da candidatura, integrou o mesmo desde 2011, tendo vindo a coordenar em articulação com diversos parceiros regionais ações de preservação, valorização e transmissão deste património às novas gerações. Lembramos que a participação neste encontro Património Cultural e Material Algarve, que acontece em Faro, é gratuita, mas mediante inscrição prévia.
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2: A Tavira aprovou o protocolo de cooperação com o Teatro Nacional de São João. Esta aprovação, após reunião do Executivo Municipal, o protocolo de cooperação entre o município de Tavira, através do Teatro Municipal António Pinheiro e o Teatro Nacional de São João, estabelece um quadro de cooperação para a apresentação regular de produções artísticas em Tavira, bem como o desenvolvimento de atividades educativas e de mediação cultural, reforçando a ligação entre a criação artística e a comunidade. A parceria integra a estratégia que o município tem vindo a desenvolver na área cultural por intermédio do estabelecimento de redes de colaboração com instituições nacionais. Neste âmbito, o Teatro Municipal António Pinheiro, que mantém já protocolos de colaboração com a Fundação Carlos Gulbenkian, a parte que integra a Companhia Nacional de Bailado e o Teatro Nacional de São Carlos e o Teatro Nacional Dona Maria II. O conjunto destas parcerias contribui para o reforço da programação cultural do concelho e para a diversificação da oferta artística disponível para a população. O protocolo agora aprovado com o Teatro Nacional de São João prevê a circulação de espetáculos, o contacto com artistas e a realização de ações dirigidas às escolas e à comunidade, promovendo o acesso à cultura e à participação cultural no território. Com esta colaboração, Tavira fortalece presença nas redes da programação cultural nacional e dá continuidade ao trabalho desenvolvido pelo município na área da cultura. Em Castro Marim regressam as festas dos Santos Populares entre 9 e 27 de junho, o programa que leva música, tradição e animação às várias localidades do território ao longo de quase 3 semanas. Bailes, arraiais, marchas populares, mastros e sardinhadas vão dinamizar diferentes freguesias e aldeias, a iniciativa que procura manter viva a tradição enraizada na região. As celebrações passam por localidades como Castro Marim, Altura, Azinhal, Odeleite, Furnazinhas, Rio Seco, Monte Francisco, Altamora, Junqueira e Barrocal, envolvendo associações locais e coletividades que todos os anos desempenham um papel importante na organização das festividades. Um dos momentos aguardados da programação acontece a 12 de junho, quando as marchas populares desfilam pela Praça 1º de Maio em Castro Marim. A noite de 23 de junho, dedicada ao tradicional Arraial de São João, a iniciativa que inclui sardinhada aberta à população e um novo desfile de marchas, prometendo atrair centenas de participantes ao centro da vila. Organizado pelo município de Castro Marim, em conjunto com as juntas de freguesia e o movimento associativo local, os Santos Populares voltam a afirmar-se como um dos principais momentos de convívio comunitário no concelho, celebrando a cultura popular e as tradições que continuam a unir gerações. Estão abertas as inscrições para a 30ª edição da Feira do Livro, que acontece em Tavira, de 17 de julho a 4 de agosto, na Rua do Cais. A participação nesta feira é reservada a livreiros, editores, alfarrabistas e outras entidades relacionadas com a divulgação do livro. Os pavilhões destinam-se à exposição e venda de documentos impressos ou audiovisuais, como DVDs, CDs e vinil, e não será permitida a exposição e venda de outros materiais que não os mencionados. Os interessados devem proceder ao preenchimento do respectivo formulário no site do município e também nas redes sociais. A Associação Aqui Para Si, Movimento Solidário de Cabanas de Tavira, organiza também a Festa dos Santos Populares em Cabanas. Terá lugar no Jardim do Bairro Sal, no dia 23 de junho, com a atuação dos Toque e Som, a partir das 21h30, no dia 27 de junho, atuação dos Ritmos do Sul. Além da animação musical, também haverá a sardinhada e animação e o convite que é feito a toda a comunidade pela Associação Aqui Para Si, Movimento Solidário de Cabanas de Tavira.
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0: São 16 horas e 46 minutos. 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
3: Continuamos até às 18 horas, nesta tarde de domingo, na Rádio Gilão. Uma boa viagem connosco ao seu lado.

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1: São 17 horas e 39 minutos. 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
1: Aproveitem a vossa tarde. Já de seguida temos mais música e mais momentos para partilhar. Boa tarde.

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2: Arranque da época turística faz cair o desemprego 23% aqui no Algarve. A preparação para a época alta do turismo está a acelerar. O mercado de trabalho no Algarve, que registou uma redução de 23,3% do desemprego na primeira face do mês de maio, segundo a mais recente análise mensal apresentada em dados do Instituto Nacional de Estatística e também através da Segurança Social. O desempenho da região destaca-se num contexto nacional marcado pelo crescimento do emprego e pela descida da taxa de desemprego. No arranque de preparação para o verão, o desemprego no Algarve diminuiu substancialmente. Esta queda contrasta de forma expressiva com os aumentos na ordem dos 60% observados durante os meses de inverno, evidenciando o mercado de trabalho fortemente condicionado pela sazonalidade da atividade turística. Embora o Algarve demonstre uma elevada capacidade de absorção de mão de obra disponível nos períodos de maior procura, a repetição anual deste padrão evidencia os desafios estruturais que as empresas da região enfrentam para assegurar maior estabilidade laboral e promover a retenção de talento ao longo de todo o ano. Portanto, são números que são mais simpáticos em relação ao Algarve, considerando que o arranque da época turística fez cair o desemprego para 23% aqui na região do Algarve. Ou seja, o verão está aí e os postos de trabalho têm de ser devidamente ocupados para que exista resposta a todos os que escolhem o Algarve para as suas férias. Campanha Verão Sem Escaldão é uma iniciativa promovida pela Associação Ecológica do Algarve, unindo esforços na dinamização de uma campanha que percorre as várias praias do Algarve, alertar a população para a importância da prevenção e diagnóstico precoce do cancro é o principal objetivo, como nos conta Francisco Grilo.
3: A Associação Oncológica do Algarve lançou a campanha Verão Sem Escaldão. O principal objetivo é alertar a população para a prevenção e do diagnóstico precoce do cancro da pele, sobretudo nestes meses em que a exposição solar é mais intensa. Ao longo do verão, voluntários da Associação estarão presentes em vários locais, como praias e zonas de lazer, onde distribuirão materiais informativos com conselhos sobre prevenção do cancro cutâneo e promoção de hábitos saudáveis. Sob o lema Cuidado com o Escaldão, você esquece, mas a sua pele não, reforça a ideia de que a pele acumula os danos provocados pelo sol ao longo da vida, mediante a exposição dos raios ultravioleta, onde se recomenda evitar a exposição direta ao sol nas horas de maior calor, utilizar acessórios de proteção como chapéu, óculos de sol e roupa adequada, bem como aplicar protetor solar com fator mínimo de 30. Falámos com Lénia e Lia, da Associação Oncológica do Algarve, um pouco mais sobre esta campanha.
4: Campanha Verão Sem Escaldão, que já fazemos há muitos anos e que realmente é de prevenção para o cancro da pele, não é? E a pele tem memória, portanto tem memória acumulativa, ou seja, os escaldões que nós apanhamos uma vez, a pele não vai esquecer e é importante não apanhar o escaldão. Portanto, as horas de calor, as horas recomendadas, não é? Para não estar ao sol, convém evitar essas horas. Portanto, ali a partir das 11 da manhã até às 4 da tarde, esse período horário é está na área vermelha, convém não apanhar esses raios UV, porque tem malefícios, né, para a pele, e depois lá está todas as recomendações de vestir cores claras, colocar o chapéu, o protetor solar.
3: Dentro desta campanha, a Associação Ecológica do Algarve também marcará presença em algumas praias pelo Algarve, dedicando-se não só à reposição do protetor solar nas pessoas, mas também à distribuição de material informativo sobre os problemas que a elevada exposição solar poderá causar na pele das pessoas, assim como também fazendo despistes a lesões cutâneas.
4: Nós vamos estar em vários sítios a fazer a reposição do protetor solar, portanto, temos na praia de Quarteira, por exemplo, vamos estar lá com a nossa caravana, portanto, a fazer realmente a colocação do protetor solar, a dar a todas estas recomendações e para as pessoas, portanto, que tenham dúvidas também, às vezes fazemos despistes de lesões cutâneas, a estarem atentos aos nossos redes sociais, ao nosso site, ou mesmo ligar para a Associação Ecológica do Algarve.
2: Há profissionais que durante esses dias estão nos sítios e que podem esclarecer de vivamente.
4: Exatamente.
3: Palavras de Lénia Maria e Lia Rodrigues, da Associação Oncológica do Algarve, em relação a esta campanha Verão Sem Escaldão, com o principal objetivo ser a prevenção do cancro da pele.
2: A Comissão de Coordenação e Desenvolvimento Regional do Algarve Património Cultural, em parceria com a Comunidade Intermunicipal do Algarve e Rede de Museus do Algarve, promovem entre 18 e 19 de junho em Faro o encontro Património Cultural e Material Algarve, dedicado à valorização e salvaguarda do património cultural e material da região. A iniciativa decorre no Auditório David Soreira, da CCDR Algarve, reunindo investigadores, técnicos, autarquias, instituições culturais e representantes das comunidades locais para refletir sobre os desafios e as oportunidades associados à identificação, documentação, inventariação e transmissão deste património. A sessão de abertura contará com as intervenções de José Plinário, presidente da CCDR Algarve, e de João Solheiro, presidente do Património Cultural. O programa inclui intervenções dedicadas ao inventário nacional do património cultural e material, à documentação e registro destas manifestações culturais e a apresentação de exemplos concretos do Algarve, como o culto de Nossa Senhora da Piedade de Lolé e a dieta mediterrânica. Estão igualmente previstos momentos de debate e uma sessão de trabalho com representantes de vários municípios algarvios e entidades da região. O património cultural e material integra práticas, expressões, conhecimentos, saberes que são transmitidos de gerações em gerações, constituindo um elemento importante, fundamental para a identidade e a diversidade cultural das comunidades. Aqui pela região, destacam-se manifestações já inscritas no Inventário Nacional do Património Cultural e Material, como o culto Nossa Senhora da Piedade, a festa Nossa Senhora dos Navegantes, da Ilha da Colatra, e o bolo do Tacho de Monchique, que são exemplos de riqueza e diversidade de tradição das regiões. A região assume igualmente um papel de relevo na salvaguarda da dieta mediterrânica, inscrita pela Unesco na lista representativa do Património Cultural e Material da Humanidade. Foi em dezembro de 2013, tendo o município de Tavira sido designado como comunidade representativa portuguesa. A CCDR Algarve integra o processo de preparação da candidatura, integrou o mesmo desde 2011, tendo vindo a coordenar em articulação com diversos parceiros regionais ações de preservação, valorização e transmissão deste património às novas gerações. Lembramos que a participação neste encontro Património Cultural e Material Algarve, que acontece em Faro, é gratuita, mas mediante inscrição prévia. Elsa Cordeiro é a nova diretora regional do Instituto de Emprego e Formação Profissional. A antiga vice-presidente da Comissão de Coordenação e Desenvolvimento Regional do Algarve, saída da CCDR Algarve, Elsa Cordeiro é agora a nova diretora do IEFP. Elsa Cordeiro, licenciada em Gestão Económica e Financeira, com pós-graduação em Avaliação de Políticas Públicas, pós-graduação em Direito do Urbanismo e do Turismo e detentora do CACEP, Programa de Formação de Gestão Pública. Elsa Cordeiro é, sim, diretora do IFP, sucedendo no cargo a Madalena Feu, que se reformou no final do ano passado.
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2: Tavira aprovou o protocolo de cooperação com o Teatro Nacional de São João. Esta aprovação, após reunião do Executivo Municipal, o protocolo de cooperação entre o município de Tavira, através do Teatro Municipal António Pinheiro e o Teatro Nacional de São João, estabelece um quadro de cooperação para a apresentação regular de produções artísticas em Tavira, bem como o desenvolvimento de atividades educativas e de mediação cultural, reforçando a ligação entre a criação artística e a comunidade. A parceria integra a estratégia que o município tem vindo a desenvolver na área cultural por intermédio do estabelecimento de redes de colaboração com instituições nacionais. Neste âmbito, o Teatro Municipal António Pinheiro, que mantém já protocolos de colaboração com a Fundação Carlos Gulbenkian, a parte que integra a Companhia Nacional de Bailado e o Teatro Nacional de São Carlos e o Teatro Nacional Dona Maria II. O conjunto destas parcerias contribui para o reforço da programação cultural do concelho e para a diversificação da oferta artística disponível para a população. O protocolo agora aprovado com o Teatro Nacional de São João prevê a circulação de espetáculos, o contacto com artistas e a realização de ações dirigidas às escolas e à comunidade, promovendo o acesso à cultura e à participação cultural no território. Com esta colaboração, Tavira fortalece presença nas redes da programação cultural nacional e dá continuidade ao trabalho desenvolvido pelo município na área da cultura. Em Castro Marim regressam as festas dos Santos Populares entre 9 e 27 de junho, o programa que leva música, tradição e animação às várias localidades do território ao longo de quase 3 semanas. Bailes, arraiais, marchas populares, mastros e sardinhadas vão dinamizar diferentes freguesias e aldeias. A iniciativa que procura manter viva a tradição enraizada na região. As celebrações passam por localidades como Castro Marim, Altura, Azinhal, Odeleite, Furnas Rio Seco, Monte Francisco, Altamora, Junqueira e Barrocal, envolvendo associações locais e coletividades que todos os anos desempenham um papel importante na organização das festividades. Um dos momentos aguardados da programação acontece a 12 de junho, quando as marchas populares desfilam pela Praça 1º de Maio em Castro Marim. A noite de 23 de junho, dedicada ao tradicional Arraial de São João, a iniciativa que inclui sardinhada aberta à população e um novo desfile de marchas, prometendo atrair centenas de participantes ao centro da vila, organizado pelo município de Castro Marim, em conjunto com as juntas de freguesia e o movimento associativo local. Os Santos Populares voltam a afirmar-se como um dos principais momentos de convívio comunitário no concelho, celebrando a cultura popular e as tradições que continuam a unir gerações. Em Mértola, o município divulgou o programa completo das festas da Vila 2026, que decorrerão ao longo do mês de junho, com um conjunto alargado de iniciativas culturais, desportivas e recreativas. A programação tem início a 12 de junho, com o arranque do 42º Troféu Serrão Martins, torneio de futsal no Parque Desportivo e no Parque Lazer Municipal, prolongando-se até o dia 24 de junho, com diversas atividades distribuídas por vários espaços da vila. O cartaz integra espetáculos musicais de referência, com destaque para a atuação de Os 4 e Meia e Cavinho, e que terão lugar no Cais do Guadiana, espaço privilegiado para a realização dos principais concertos. Para além dos concertos principais com a banda Sense, Emanuel e Tânia Tributo aos Gypsy Kings também irão subir ao palco do Cais do Guadiana. A programação inclui ainda iniciativas dedicadas à tradição e à comunidade, como as sardinhadas, as marchas de São João, bem como momentos de animação cultural que vão decorrer ao longo destes dias. Lembramos, é em Mértola, o programa das festas da Vila da Mértola 2026, que arrancam precisamente a 12 de junho. Estão abertas as inscrições para a 30ª edição da Feira do Livro, que acontece em Tavira, de 17 de julho a 4 de agosto, na Rua do Cais. A participação nesta feira é reservada a livreiros, editores, alfarrabistas e outras entidades relacionadas com a divulgação do livro. Os pavilhões destinam-se à exposição e venda de documentos impressos ou audiovisuais, como DVDs, CDs e vinil, e não será permitida a exposição e venda de outros materiais que não os mencionados. Os interessados devem proceder ao preenchimento do respectivo formulário no site do município e também nas redes sociais. A Associação Aqui Para Si, Movimento Solidário de Cabanas de Tavira, organiza também a Festa dos Santos Populares em Cabanas. Terá lugar no Jardim do Bairro Sal, no dia 23 de junho, com a atuação dos Toque e Som, a partir das 21h30, no dia 27 de junho, atuação dos Ritmos do Sul. Além da animação musical, também haverá a sardinhada e a animação e o convite que é feito a toda a comunidade pela Associação Aqui Para Si, Movimento Solidário de Cabanas de Tavira.
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2: O tempo para segunda-feira, 8 de junho, o IPMA prevê céu pouco nublado ao limpo, temporariamente com períodos de maior nubosidade no litoral norte e centro. E a partir do final do dia, vento fraco a moderado, de norte-noroeste, por vezes forte, com rajadas até 60 km/h nas terras altas, em especial do centro e sul, e na faixa costeira ocidental, a sul do Cabo da Roca, em especial a partir da tarde, sendo sudoeste na costa sul do Algarve durante a tarde. Prevê-se ainda uma pequena descida da temperatura máxima, exceto no Algarve, onde ocorrerá uma subida. Assim, para Tavira, a temperatura máxima prevista aponta para 33 graus.
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0: Boa tarde, são 19 horas.
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2: O Museu Municipal de Tavira acolhe a exposição Tudo em Prol do Bairro O Sal em Tavira e a construção em comum. Lembrando que Tavira e Cabanas foram palco de duas operações SAL, Serviço de Apoio Ambulatório Local, desenvolvidas no Algarve após o 25 de Abril de 74. Este processo pioneiro procurou dar resposta às necessidades habitacionais das populações mal alojadas, envolvendo-as diretamente na construção das suas próprias casas. Exposição que pode ser visitada no Palácio de Galeria até o dia 3 de outubro, no horário habitual. Está em consulta pública o Regulamento Municipal das Hortas Urbanas Comunitárias do Conselho de Tavira. Depois de se auscultar hortelãos, técnicos, associações e decisores políticos, foi elaborado o regulamento que pretende definir as regras de funcionamento e utilização das futuras hortas urbanas comunitárias de Tavira. Os contributos devem ser enviados até o dia 11 de junho. Pode saber mais no site e nas redes sociais do município de Tavira. O convite da Junta de Freguesia de Luz de Tavira para que todos se juntem ao evento em prol do ambiente. É a limpeza da Ria em Luz de Tavira, dia 13 de junho, na zona da Torre de Aires, a partir das 9 horas da manhã. As inscrições poder-se-ão efetuar na Junta de Freguesia de Luz de Tavira, à oferta do kit voluntário. Todos em prol do ambiente e da Ria Formosa, nesta ação de limpeza em prol do ambiente em Luz de Tavira. Mercadinhos de Castro Marim, Odeleite e Azinhal decorrem mensalmente. O Mercadinho na Aldeia, em Odeleite, decorre no primeiro domingo de cada mês, enquanto em Castro Marim acontece no segundo sábado do mês, ao mesmo tempo que a Feira das Velharias. No Azinhal, há mercado no último domingo do mês. Com a organização dos Leões de Tavira, acontece a terceira meia Maratona Sebastião Palma, dias 13 e 14 de junho, no Polidesportivo de Conceição de Tavira. Bons prémios para os melhores classificados. As inscrições poder-se-ão efetuar contatando o Clube Leões de Tavira. Festa de Camões, celebrada dia 10 de junho em Estiramantês. Há stands, bar e petiscos, há baile com o do Ritmos do Sul e atuação da banda Fora de Órbita. É organizado pelo Grupo Recreativo e Desportivo de Estiramantês, dia 10 de junho, a Festa de Camões. Não falta o convívio, música para dançar e os comes e bebes para esta festa popular em Estiramantês. Festas de Verão em Luz de Tavira, no Largo da República, o arranque dia 13 de junho, com a organização da Associação Cultural Recreativa de Luz de Tavira, ao Luz Talent, o concurso de talentos. São as Festas de Verão no Largo da República, em Luz de Tavira. Festa de Santo António na Atalaia, em Tavira, organização da paróquia e do agrupamento SEM do Corpo Nacional de Escutas, com a colaboração do município da União de Freguesias de Tavira. Entre 1 e 12 de junho, sempre às 9 da noite, a Trezena. Nos dias seguintes, há festa, música para dançar e grandes espetáculos. Dia 9 de junho, música para dançar com Orcílio Palma e o concerto com Sérgio Gonçalves. No dia 11 de junho, baile com os Toque e Som. No dia 12, baile com os Acordeonima e o grande concerto com Rafael Sousa. Já no dia 13 de junho, a partir das 11 horas da manhã, Eucaristia Solene, com bênção e distribuição do pão. Há depois à tarde o torneio de petanca e à noite a procissão em honra de Santo António. Há baile com Sérgio Conceição. Às 11h30 da noite, atuação do Rancho Folclórico de Santo Estevão. As entradas são livres para a festa de Santo António na Atalaia, em Tavira. Entre 1 e 12, a Trezena, e até o dia 13 de junho, baile e grandes concertos aqui na cidade. Artes e Letras apresenta a exposição de gravura de Paul Young na Biblioteca Álvaro de Campos, para visitar até o dia 8 de junho.
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2: O tempo para segunda-feira, 8 de junho, o IPMA prevê céu pouco nublado ou limpo, temporariamente com períodos de maior nubosidade no litoral norte e centro e a partir do final do dia. Vento fraco a moderado, de norte-noroeste, por vezes forte, com rajadas até 60 km/h nas terras altas, em especial do centro e sul, e na faixa costeira ocidental a sul do Cabo da Roca, em especial a partir da tarde, sendo o sudoeste na costa sul do Algarve durante a tarde. Prevê-se ainda uma pequena descida da temperatura máxima, exceto no Algarve, onde ocorrerá uma subida. Assim, para Tavira, a temperatura máxima prevista aponta para 33 graus.
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8: Olá, bem-vindos a mais um episódio do Amar Dá Trabalho, podcast sobre terapia de casal que ajuda os casais a navegar nas águas do amor. Este é o 9º episódio e hoje vamos mergulhar numa história com milhares de anos, mas que parece que foi escrita ontem, pois é uma história muito atual na vida de muitos casais. Vamos falar de Narciso, o jovem da mitologia grega, portador de uma grande beleza que se apaixonou pela sua própria imagem. E vamos falar de Eco, a ninfa que se apaixonou por Narciso e que foi destinada a nunca ter voz própria e a ter de repetir somente o que os outros diziam. À primeira vista, parece apenas mais uma história da mitologia grega, mas este conto clássico serve como um manual de diagnóstico perfeito para descrever muitas dinâmicas relacionais destrutivas e disfuncionais da nossa sociedade atual. Todos nós já temos presente no nosso vocabulário diário a expressão de narcisismo, sendo um conceito aplicado a companheiros ou companheiras, chefes, a políticos, ex-namoradas, namorados, mas fala-se ainda pouco da outra metade, o egoísmo, que alimenta e faz com que a toxicidade do narcísico funcione e perdure ao longo do tempo. Temos de um lado o típico parceiro ou parceira que só consegue olhar para as suas próprias necessidades e está autocentrado, o eterno espelho, e do outro lado o parceiro ou parceira que se anula, que perde a sua identidade e individualidade, deixando de ter uma voz própria e que vive para satisfazer os desejos e as necessidades do outro. Um exemplo clássico de submissão e de codependência emocional. Hoje vamos atravessar um enorme oceano entre este mito e a realidade atual e vamos tentar compreender a arte de navegar de narcisista e do egoísta nas relações conjugais. Vamos tentar compreender e identificar a linha ténue que separa e onde termina a admiração e começa a anulação. Fiquem comigo! A história de Narciso é baseada na obra Metamorfose, escrita pelo poeta romano Ovídio. Narciso era um jovem de uma beleza extraordinária, mas extremamente arrogante, que desprezava todos os que se apaixonavam por ele. Eco era uma ninfa que tinha sido condenada pela deusa Hera a ter de repetir apenas as últimas palavras que ouvia. Certo dia, Eco encontra Narciso na floresta e apaixona-se imediatamente por ele. No entanto, devido à sua maldição, só conseguia repetir as últimas palavras que este dizia. Rejeitada cruelmente por Narciso, Eco acabou por definhar de tristeza até que dela restou apenas a sua voz. Narciso, por ser arrogante e rejeitar todos os seus pretendentes, foi castigado pela deusa Némesis, cujo castigo seria apaixonar-se por algo impossível de possuir. Ao ver o seu próprio reflexo na água, Narciso apaixonou-se perdidamente por si mesmo. Incapaz de abandonar a sua própria imagem e de obter o amor do reflexo, Narciso acabou por morrer ali mesmo. No lugar onde o seu corpo tombou, nasceu a flor que hoje conhecemos como Narciso. E porquê é que este mito é relevante para o nosso podcast? Esta história contém em si um enorme significado psicológico, o narcisismo e o egoísmo. E quando falamos de narcisismo, é muito importante distinguir o narcisismo como uma perturbação da personalidade, que implica uma avaliação diagnóstica efetuada por profissionais, do narcisismo como um traço de personalidade. Existem vários tipos de narcisismo. Existe o narcisismo agêntico, portanto este é o tipo mais clássico e visível, é o narcisista grandioso, é o líder exibicionista que Hollywood nos habituou a ver. O termo vem de agência, capacidade de agir e influenciar o outro. O indivíduo foca-se na sua própria inteligência, competência, criatividade e capacidades de liderança. Estas pessoas acreditam que são mais capazes do que os outros. São frequentemente carismáticas, extrovertidas, charmosas, dominantes e aparentemente cheias de confiança. Procuram a admiração e o estatuto. Querem ser vistas como os melhores na sua área. Acreditam genuinamente que são superiores. Não esconde a sua ambição e costuma ser o centro das atenções. Podem ser muito populares e bem-sucedidos profissionalmente, pois a sua autoconfiança atrai muitos seguidores. Outro nível de narcisismo é o antagonista. Enquanto que o narcisista agêntico quer ser o melhor, o antagonista foca-se em rebaixar os outros para manter a sua superioridade. Apresenta uma rivalidade e hostilidade. O seu comportamento caracteriza-se pela arrogância, falta de empatia, manipulação, estando presente tanto a dimensão do narcisismo grandioso como do narcisismo vulnerável. Tem tendência a explorar os outros e a ser condescendente. Estas pessoas veem a vida como um jogo de soma zero. Para elas ganharem, alguém tem de perder. Necessitam de proteger o seu ego através da desvalorização alheia. São frequentemente argumentativos e sentem-se rapidamente ofendidos. É o tipo de narcisismo que mais gera conflitos interpessoais e toxicidade em ambientes de trabalho ou relações amorosas. Outra classificação é o narcisismo neurótico. Este narcisismo é oculto, portanto que está escondido por detrás de uma máscara. Este é o mais difícil de detectar e é hipersensível e tem propensão à vergonha, à desregulação emocional. Apresenta uma insegurança disfarçada de superioridade. Ao contrário do tipo agêntico, que é confiante, o narcisista neurótico é hipersensível à crítica, sendo também ansioso e defensivo. Pode apresentar-se como uma vítima constante para atrair atenção e validação. Tem medo do abandono e da rejeição. A sua autoestima flutua drasticamente com base na opinião externa. Ele sente que é especial, mas que muitas vezes o mundo é injusto e não reconhece o seu valor. Em vez de se gabar, ele reclama que ninguém o entende. Ao nível social, podem isolar-se ou reagir como passivo ou agressividade quando sentem que não recebem a atenção que merecem. A sua reação ao conflito normalmente é manipulação através da culpa, vitimização e o uso do tratamento de silêncio. O narcisismo existe assim num espectro contendo diferentes facetas ou dimensões. Todos temos alguns destes traços em diferentes níveis. O problema surge quando estes padrões se tornam rígidos e prejudicam a vida da própria pessoa ou de quem a rodeia. Na verdade, ele tem um ego extremamente fragilizado. A imagem de grandiosidade que ele projeta é uma armadura para esconder um vazio profundo e uma forte insegurança. Uma armadura de chumbo construída meticulosamente na infância para cobrir um enorme vazio, insegurança e vergonha. Uma carapaça onde operam vários mecanismos de defesa e de proteção para não tomar contacto com as feridas mais profundas. O termo egoísmo, o oposto do narcisismo, é usado para descrever um perfil com determinadas características de ser. Enquanto o narcisista quer ser o centro das atenções, o egoísta tem pavor de ser visto ou notado, receia ser vaidoso ou egocêntrico. O egoísta apresenta uma tendência para se anular a si mesmo, focando-se em satisfazer as necessidades dos outros, que acaba por perder a sua própria voz, os seus desejos e opiniões. O seu instinto é antecipar ao milímetro as necessidades dos outros, suprimindo as suas vontades. O egoísta sente-se seguro ou segura a viver à sombra de alguém que ocupa todo o espaço. Eco simboliza o desequilíbrio de dar e receber na relação, perdendo a própria identidade para servir o ego do outro, não havendo lugar à reciprocidade. Todos nós devemos ter uma parte egoísta, sermos empáticos, mas quando exageramos nessa empatia, ao ponto de nos anularmos totalmente, isso já não é assim tão saudável. E porquê é que uma pessoa egoísta é a complementariedade perfeita para uma pessoa narcísica? O que acontece é que vemos a repetição do mito. Uma pessoa egoísta é o ímã ideal e atrai para si pessoas com um perfil narcísico. A relação entre o narcísico e um egoísta encaixa na perfeição em muitas relações conjugais. São luz e sombra que se alimentam mutuamente. São a tampa torta que encaixa na panela torta. Numa relação, um narcisista sente-se atraído por um egoísta porque este é como se fosse uma página em branco, como se não tivesse voz própria. Ela não o desafia, não o critica e não existe espaço para si. Serve como um amplificador da grandiosidade do narcísico e transforma-se num ser utilitário, abrindo as portas para o abuso emocional e psicológico. É complementaridade perfeita porque acaba por ser uma linguagem de silêncio e de repetição baseada na anulação. A voz do narcisista é usada para manipular, brilhar e dominar. Ele não quer um diálogo, quer um monólogo com assistência e plateia, enquanto a eco aprende a antecipar o que ele quer ouvir. Se ele está triste, ela também fica triste, ou então tenta consolá-lo. Se ele está irritado com alguém, ela também fica ou então tenta acalmá-lo. Ela abdica de ter uma opinião própria para não o contrariar e gerar conflito. É o parceiro que, quando questionado sobre o que quer jantar ou o que pensa sobre algo, responde sempre: o que tu quiseres está bem. O que tu achares bem, está bem para mim também. Penso como tu. É a complementariedade perfeita na medida em que o narcisista precisa de um espelho, o egoísta quer ser o reflexo. A maior vulnerabilidade de um narcisista é o vazio. Sem alguém para o admirar, ele sente que deixa de existir e de ter valor. A eco, por sua vez, tem um vazio de identidade. Sente-se segura quando se funde com alguém importante e pertence a algo. O narcisista está cheio de si. Está tão focado no próprio reflexo que o parceiro não é uma pessoa, é um espelho. O egoísta está vazio de si, está tão focado em agradar e adaptar-se que perde a sua identidade. Ele não tem voz própria. A sua existência depende da resposta do outro. É também a complementariedade perfeita na medida em que existe a necessidade de validação externa. Embora o narcisista pareça autoconfiante, ele é como um balão que precisa de ar constante para ficar cheio. A eco fornece o ar que ele precisa. Como ela apenas repete o que ele diz, ele ouve sempre o que quer ouvir. O narcísico sente-se poderoso e validado porque a egoísta o idolatra, sente-se útil porque o narcísico lhe dá algo para repetir. Ela vive através da luz dele e ele brilha com a atenção dela e acaba por a consumir. Gostaria de referir que a egoísta pode ser o egoísta, ou seja, não existe aqui diferenças de género, no sentido em que existem mulheres e homens narcísicos, existem mulheres e homens egoístas. Outro aspecto que refere ser a complementariedade perfeita é o ciclo da perseguição e desprezo, como se fosse a dança da procura e da rejeição. No mito, Eco persegue narcísico desesperadamente e quanto mais ela se aproxima, mais ele a despreza. O narcisista sente desprezo pela fragilidade e tende a desprezar quem o ama demais. Ele vê a necessidade e afeto da Eco como uma fraqueza que o irrita porque o faz lembrar da sua própria fragilidade que faz questão de esconder. Porque é que ele a rejeita? Porque o narcisista procura a perfeição. Ao ver que é que é fraca o suficiente para se anular por ele, ele perde o interesse. Ele pensa, se ela me ama assim tanto, não deve valer grande coisa. E porquê é que ela insiste? Porque porque ela acredita que o pode ajudar. Que se esforçar mais, se for mais compreensiva, mais competente, mais empática, silenciosa, e se replicar os desejos dele, ele finalmente a amará de volta. O egoísta tem medo do abandono e sente que tem mais valor se estiver a ser útil e ajudar alguém. É uma complementariedade perfeita porque há uma codependência emocional. A dinâmica relacional do narcísico com o ego é uma relação de codependência emocional na medida em que a pessoa com um perfil egoísta é alguém que tende a anular as suas próprias necessidades para entender os desejos do outro. Enquanto o narcisista ocupa todo o espaço com a sua voz e imagem, o parceiro egoísta limita-se a repetir, a validar o que o narcisista quer, perdendo a sua própria identidade no processo. O narcisista usa o outro como o objeto para se sentir vivo, enquanto que o egoísta usa o outro como um propósito para se sentir seguro. E é um ciclo vicioso que parece não ter fim. Nas relações amorosas ou familiares, o perfil narcisista costuma seguir um padrão comportamental, muitas vezes chamado de ciclo de abuso narcisista. Este ciclo de abuso pode nos ajudar a clarificar porque é que estas relações são muitas vezes tão difíceis de romper, mesmo sendo tão destrutivas e desequilibradas. É aqui que o mito se transforma num verdadeiro nó cego difícil de desatar. Romper é extremamente difícil porque não se trata apenas de acabar um namoro ou uma amizade. Trata-se de quebrar uma dependência química, de amparo, apoio e estrutura psicológica de uma base segura. E quais as razões de ser tão difícil de sair deste ciclo? As dificuldades vêm dos padrões comportamentais manipuladores do narcísico. O love bombing, que é o início mágico. O narcisista investe muito no início das relações, uma vez que tende a idealizar o outro, enchendo de afetos, atenção, elogios, para criar uma dependência emocional rápida. Inunda a outra pessoa intensamente com grandes declarações de amor, fazendo-a acreditar que é alma gêmea logo na primeira semana de namoro. Isso desencadeia picos de dopamina e oxitocina enormes no cérebro da outra pessoa, tratando-se de um verdadeiro bombardeamento químico cerebral. Para a Eco, que muitas vezes tem uma autoestima frágil, isso funciona como uma droga poderosa. O efeito love bombing é comparável ao efeito das drogas duras. Alguém que de repente é colocada num pedestal deslumbrante e, claro, constrói uma dependência química instantânea. Porquê é que é tão difícil romper? Quando o abuso começa, a Eco não tenta fugir. Ela tenta recuperar aquela pessoa maravilhosa que conheceu no início. Ela acredita que se esforçar o suficiente ou fazer o que ele quer, aquele príncipe ou princesa voltará. É a busca por uma ilusão que já não existe. Mas o efeito de love bombing tem um prazo de validade. Assim que o feitiço foi lançado, dá-se depois a transição para a fase da desvalorização. E começam as críticas, uma piada de mau gosto sobre o seu peso, a sua imagem corporal. Com o tempo vai diminuindo as suas capacidades e competências físicas e psicológicas. É aqui que entra o famoso gaslighting. Gaslighting e a perda da realidade. Ou seja, o narcisista vai distorcendo a realidade e vai fazer com que a Eco duvide de si própria e das suas faculdades e competências, passando a acreditar que ela é a culpada por todos os problemas. Com o tempo, a Eco deixa de confiar nas suas próprias percepções e raciocínio e começa a pensar: e se ele tiver razão? Se eu for mesmo uma pessoa difícil de lidar? Se eu sair da relação, ninguém me vai querer. São estas vozes internas, como sementes que crescem, que a egoísta acredita, porque estão lá dentro dela. A dúvida é corrente que aprende àquela lagoa. O narcísico, no gaslighting, distorce a realidade para fazer com que a outra pessoa duvide da sua própria sanidade. Isso é algo verdadeiramente assustador. Eu nunca disse isso, estás louca. E se isto é repetido vezes sem conta, com grande convicção, desenvolve-se uma dissociação cognitiva onde a pessoa deixa de confiar no seu próprio sistema psicológico e neurológico. Outro padrão manipulativo do narcísico é a interdependência dos vazios. Existe um encaixe de necessidades que cria uma espécie de cola tóxica. O medo do abandono para a Eco tem a ideia de ficar, ou seja, a ideia de ficar sozinha é aterrorizante. Ela sente que sem um narcísico para refletir, ela é invisível. Antes ser o eco de alguém do que ser o silêncio total. Para o narcísico, há o medo da insignificância. Precisa da eco para se sentir superior. Se ela tenta sair, ele muitas vezes usa táticas de manipulação, como promessas de mudança ou vitimização, para a trazer de volta, apenas para garantir que ele ainda tem o controle. É o conceito hoovering, uma expressão que remete para quando alguém puxa a outra pessoa de volta para a relação, normalmente tóxica. Outro padrão manipulativo do narcísico é a desvalorização. Uma vez que o outro está conquistado, o narcisista começa a criticar, a diminuir e invalidar os sentimentos do outro para manter o controle. Outro padrão é o desprezo. Quando o parceiro já não manifesta admiração ou começa a questionar o seu comportamento, o narcisista começa a desprezá-lo de forma fria e cruel. Outro padrão é a triangulação. Trazer uma terceira pessoa para a dinâmica da relação para causar ciúmes e insegurança no parceiro. Como, por exemplo, falar de uma nova colega do escritório, da namorada, namorado, criando maior insegurança, obrigando a eco a esforçar-se ativamente para reaver o seu lugar no pedestal. Outro padrão manipulativo é o guilt tripping. É quando utiliza as expressões de forma a culpabilizar o outro, utilizando a culpa para manipular e fazer com que a outra pessoa ceda aos seus pedidos e exigências. Um outro aspecto que está presente é a falta de remorso. Não valida o impacto e a dor que causa no outro e não há reconhecimento do erro e arrependimento. Outro padrão manipulativo do narcísico é o isolamento social. Tal como é que se retirou para as cavernas, o parceiro de um narcisista acaba por se isolar. O narcisista muitas vezes afasta a vítima dos amigos e familiares, seja por ciúmes ou por críticas constantes a essas pessoas. Por vezes é difícil sair da relação, porque quando a pessoa finalmente percebe que precisa de sair da relação, sente que não tem rede de apoio. Outro padrão é a esperança de cura, o complexo de salvador. A maioria das pessoas egoístas são pessoas empáticas e cuidadoras e conseguem ver as vulnerabilidades e as feridas escondidas que estão por trás da máscara do narcisista. Tendem a pensar: sou a única que o entende. Se eu amar o suficiente, ele vai mudar. A armadilha é que esta esperança é impossível de alcançar. É impossível de alcançar, pois não se pode curar alguém que não admite que está doente. Por outro lado, quando se trata das ciências sociais e humanas, a chave está no próprio. A pessoa egoísta gasta toda a sua energia a tentar salvar o narcísico, enquanto ela própria se vai afogando. Romper este ciclo vicioso não é um processo nada fácil. É difícil romper, porque o narcisista é viciado em ser admirado e a eco é viciada em ser necessária. É um ciclo onde a dor se torna familiar e o desconhecido, a liberdade, parece assustadora. Imaginemos a relação como um balão que está furado. O narcísico representa o balão, que precisa de ar constante para ser grande. E a eco é a pessoa que enche o balão, mas que vai ficando sem fogo para superar incessantemente, acreditando a dada altura que, se superar com mais força, o furo desaparece. O grande problema é que a eco não tem autorização para fazer uma pausa e parar de soprar. No momento em que ela para de encher o balão de ar, ele murcha. E o pior é que o narcísico vai culpá-la por isso. Invertem-se os papéis, acusando-a de o ter feito perder a vitalidade e o esplendor. Então, e o que fazer? Onde está a cura para este ciclo? Para quebrar este ciclo, a solução é diferente para cada um. Não é um processo fácil, mas é possível melhorar. Muitas vezes a chave não está em tentar mudar o outro, mas sim em fortalecer os nossos próprios limites. E como é que um egoísta pode impor limites e se pode proteger de um narcísico? Quais são as estratégias? Bom, para a pessoa egoísta, necessita, acima de tudo, de recuperar a sua própria voz. O processo de cura passa por voltar a falar por si mesma e validar a sua perspectiva e percepção da realidade. Necessita de recuperar a sua voz e linguagem original. Em terapia, isso significa recuperar a sua identidade e aprender a dizer não, e aceitar que ter necessidades próprias não a torna uma pessoa egoísta ou com menos valor. Ela precisa de deixar de ser um eco para ser uma voz. Em bom exemplo português, é quebrar o fado do "é o que é". Não tem de ser assim. e a sua voz tem direito a existir, mesmo que desafine com o canto do Narciso. Perceber que amar não é o mesmo que ecoar. Necessita também de identificar a projeção. Entender que as críticas agressivas e acusatórias de um narcisista são, na verdade, projeções das inseguranças dele e não uma verdade sobre si mesma, já que o outro funciona em espelho. Necessita também de estabelecer limites. É uma estratégia onde a egoísta se vai, por exemplo, tornar desinteressante e não reage emocionalmente às provocações do narcísico. É evitar ser invadida por cortisol e adrenalina na injustiça. É tentar resistir às investidas e provocações dele até que ele perde o interesse em provocar e a usar como espelho. É também dizer: não aceito que fales assim comigo. Precisa também de fazer o desmame das expectativas dos outros. É necessário enfrentar o peso e a pressão do que é que os outros vão pensar, sobretudo a família de origem, onde muitas vezes há muitas expectativas que recaem sobre a relação e quando há filhos as dificuldades ainda são maiores. É preciso identificar o padrão de ressonância. É fundamental tomar consciência e começar por observar o outro e começar a notar quantas vezes é que as suas decisões são ecos das necessidades do outro. É importante perguntar-se: eu quero mesmo fazer isto? Eu estou a fazê-lo apenas para agradar e evitar ele ou ela fique de mau humor? Fique atento ou atenta se o faz por vontade própria ou se por um mecanismo de defesa para manter a harmonia e a paz. É preciso reconhecer e identificar a necessidade de validação. Se o valor do egoísta depende da atribuição de valor do outro e se o outro for uma pessoa incapaz de o valorizar e ver verdadeiramente, o valor do egoísta estará sempre em risco. É importante aprender a começar a validar-se a si próprio. Celebre pequenas conquistas sem as contar ao companheiro ou companheira narcísico, guardando-as como um tesouro pessoal que ele não pode tocar nem diminuir. É preciso aprender a dizer não. O melhor teste de realidade é começar por aí, nas pequenas situações do cotidiano. Não. Como, por exemplo, na escolha de um restaurante, de uma atividade, onde vão nas férias, ou na escolha do filme ou programa de televisão que querem ver. O importante é ocupar mais espaço e, enquanto ocupa mais espaço, tenta observar a reação dele. Se a reação for de fúria ou vitimização, tem um grande indicador consciente de que ele não vê a sua necessidade, mas sim a sua obediência. Deve enfrentar o medo do conflito. O narcísico detesta ser contrariado. Quando o egoísta decide deixar de ser eco e começa a dizer "eu não concordo" ou "eu não aceito isto", a relação entra em crise. É nesse momento que a eco pode descobrir se havia amor ou se apenas uma necessidade de um espelho. É preciso sair da caverna, procurar rede de apoio. O isolamento é o que mantém a eco presa. A consciência expande-se quando volta a ouvir outras vozes. É importante retomar ligações, falar com amigos ou familiares que a conheceram antes da relação. Ouvir o que eles têm a dizer sobre quem você era pode ser muito importante. Também pode ser importante procurar ajuda profissional, como por exemplo um psicólogo, para ajudar a distinguir o que é ser cuidadora do que é ser refém emocional, bem como ajudar e descobrir quem se é e ver se as vozes do companheiro narcísico ainda ecoam e dá ainda por si a repetir os pensamentos de outra pessoa a alimentar essa voz. Deve voltar a ter interesses, amigos e opiniões que não dependem da aprovação ou da presença do seu parceiro. É preciso também compreender a ilusão do salvador. Tomar consciência de que você não pode salvar nem curar um narcísico, porque o narcísico não necessita de ser salvo. Ele já é perfeito. Mas muitas pessoas acreditam lá no fundo que, se forem empáticas e compreensivas e se forem resilientes perante a disfuncionalidade do outro, porque o compreendem como ninguém na vida difícil e traumática do parceiro, o poderão ajudar e a mudá-lo. Esta missão deve ser abandonada, pois a verdade é que essa missão cabe ao próprio, pois o egoísta não pode reparar as feridas do seu parceiro. Cada um deve se salvar a si próprio. Cada um tem a sua própria chave. Outro aspecto necessário a fazer é o luto da ilusão, é o luto da desidealização. E aceitar que a pessoa no início da relação foi idealizada e que a imagem dessa pessoa nunca vai voltar. Aceitar que a pessoa mágica que viu na fase do love bombing era apenas uma máscara calculista destinada à conquista e que nunca mais vai regressar. Viver essa desilusão significa atravessar um luto muito doloroso, mas que é necessário. Outro aspecto é enfrentar a solidão. Perceber que a solidão de estar sozinha ou sozinho é muito menos dolorosa do que a solidão de estar acompanhado ou acompanhado por alguém que não nos vê. Outro aspecto é organizar-se financeiramente. Para quebrar este ciclo e para a pessoa narcísica também não é um processo fácil. Ora, a pessoa narcísica necessita de tirar os olhos de reflexo do seu espelho e aceitar que é um ser humano com imperfeições. No entanto, tal como no mito, muitos narcísicos preferem adoecer e definhar a ter que reconhecer que a imagem que projetam e idealizam não é a realidade. E embora seja possível romper com este ciclo vicioso através destas estratégias e outras que certamente não foram aqui faladas, a verdade é que existem muitos obstáculos que tornam a saída deste ciclo muito difícil. Em Portugal, tal como noutras sociedades, e no caso de Equista ser uma mulher, na mulher atual, de facto assiste-se a que a mulher de sucesso, mas que é uma verdadeira Equista em casa. Muitas mulheres modernas são bem-sucedidas profissionalmente, mas nas relações pessoais transformam-se em ecos e transferem muitas das suas competências para gerir as crises do parceiro narcisista. São elas que limpam a imagem e que justificam os seus comportamentos agressivos ou a sua falta de empatia perante a família e amigos. São elas que ligam aos tios, sogros, para abafar as discussões e usam truques para encobrir as piadas humilhantes à frente dos amigos e família. É difícil sair deste ciclo porque socialmente ainda há um paradoxo. Por um lado, é incentivada a ser independente e bem-sucedida, por outro, ainda carrega um legado histórico e cultural que empurra para o papel de cuidadora e suporte emocional do ego masculino. É difícil porque há a ideia da santa portuguesa, a romantização da eco. Tradicionalmente, a sociedade valoriza a mulher que se sacrifica, que suporta o mau feitio, a infidelidade ou o egoísmo do marido em silêncio. É vista como uma pessoa virtuosa e resiliente. A cultura familiar alimenta uma espécie de auréola, chamando-a de santa, aquela que suporta o abuso em silêncio durante anos. Isto é o mito da eco levado ao extremo. A mulher é elogiada por não ter voz. Ao ser chamada de santa por aguentar, ela sente que se reclamar ou se priorizar está a ser má ou egoísta. Ela fica presa neste papel de suporte e de milagres. É difícil romper este ciclo porque o egoísmo e a carga mental, ou seja, o papel do eco, manifesta-se na carga mental, o trabalho invisível de antecipar todas as necessidades do outro. A eco atual é aquela que não diz o que sente para não estragar o ambiente ou para não ferir o ego frágil do parceiro. Aprende a ler os silêncios, os tons de voz e os humores do outro, adaptando-se ao seu próprio comportamento para evitar conflitos. É difícil quebrar este ciclo pelo bem dos filhos. Muitas mulheres e homens mantêm-se no papel de eco para proteger a estrutura familiar. No entanto, é o risco. O grande risco é que o ciclo se poderá repetir. Os filhos crescem a ver a mãe ou o pai a anular-se e o pai a ser, ou a mãe, a ser o centro de todas as atenções e decisões. Isto ensina aos rapazes e às raparigas, portanto, que as mulheres ou os homens podem servir para refletir o seu ego. É difícil quebrar este ciclo pela pressão da família unida e o julgamento social. Existe uma pressão da família de origem para manter as aparências de uma família feliz. Se a mulher ou o homem decide romper, ela não está apenas a deixar um parceiro ou parceira. Muitas vezes sente que está a falhar perante os pais, os sogros e a comunidade. É o julgamento alheio, o famoso pensamento, o que é que as pessoas vão dizer? É uma barreira fortíssima que obriga a eco a continuar a repetir o papel de companheiro ou companheiro feliz. É aguentar o sacrifício em prol do bem da família que romantiza de uma forma perversa o papel da mulher sacrifício. É difícil quebrar o ciclo pela dependência económica e a crise da habitação. Para lá da realidade psicológica, há a realidade material. O custo elevado de vida e das rendas atualmente, muitas mulheres, só com o rendimento do seu trabalho, mulheres e homens, sentem que não têm capacidade financeira para manter uma casa sozinhas, sobretudo se houver filhos. Ora, o narcísico usa frequentemente o poder financeiro como forma de controle, onde a eco ou o eco acaba por ficar preso ou preso no lago porque não tem para onde ir, transformando a relação numa prisão de conveniência, forçando a um pragmatismo tático de submissão. É difícil quebrar este ciclo pelo gaslighting geracional. É quando as mulheres mais velhas falam. Quando em Portugal uma mulher se tenta queixar do comportamento narcisista do parceiro, as figuras feministas de gerações anteriores tendem a dizer frequentemente: os homens são todos assim, tens de ter paciência. Olha, ele pelo menos não te bate. É trabalhador. Agradece a Deus que ele põe dinheiro na conta. Esta desvalorização dos sentimentos e do sofrimento, este gaslighting social, faz com que a mulher sinta que as suas queixas e necessidades de respeito e afeto são exageros ou modernices, empurrando-a de volta para o silêncio e ao terror relacional. É difícil quebrar este ciclo pelo impacto das redes sociais, a eco invisível. Na era do Instagram, o narcísico exibe-se e a mulher, muitas vezes, ou o homem, assume o papel de fotógrafo ou fotógrafo da vida dele. Ela ou ele é quem valida, quem contenta, quem apoia nos bastidores, mas cujos desejos e tristezas raramente aparecem na fotografia da relação. A pressão social para ter uma relação perfeita faz com que muitas mulheres e homens se tornem ecos de uma felicidade que não sentem, apenas para manterem a imagem pública do casal. É difícil quebrar o ciclo pela herança cultural de a mulher sacrifício. Em Portugal ainda existe uma raiz cultural que romantiza o sacrifício feminino, a ideia de que por detrás de um grande homem há sempre uma grande mulher. Quem não conhece esta expressão? É na verdade a descrição perfeita da eco. Ela está lá, mas está atrás, na sombra, servindo de suporte. Muitas mulheres sentem culpa quando tentam recuperar a sua voz, como se o egoísmo saudável fosse um pecado ou uma falha no seu papel de companheira. É difícil quebrar este ciclo pela baixa literacia sobre narcisismo e abuso emocional. Embora estejamos a falar disto agora, e felizmente já vai sendo falado nos meios de comunicação, durante muito tempo em Portugal só se considerava abuso se houvesse violência física. O abuso narcisista é invisível, não deixa marcas no corpo, deixa marcas na alma. Como não há provas físicas, a mulher sente, ou o homem, sente dificuldade em explicar aos outros, e a si próprio, porque é que está tão infeliz. Sente-se confusa, confuso, achando que o problema é dele ou dela. É difícil quebrar o ciclo pelo medo do deserto emocional. O narcísico é o mestre em destruir a autoestima do egoísta. Ele diz-lhe direto ou indiretamente que sem ele, ela não é nada. Após anos de ser o eco de alguém, a mulher olha para o espelho e não vê ninguém. O medo de sair não é apenas o medo de estar sozinha, é o medo de descobrir que sem o outro, ela não existe. É o medo de enfrentar o silêncio absoluto depois de uma vida inteira a repetir o ruído alheio. E estamos a chegar ao fim da nossa viagem pelo mito de Narciso e Eco. Mas a grande travessia começa agora, aí, desse lado. Vimos que a relação entre um narcísico e uma egoísta, se não tiver lugar a limites e à diferenciação de self, pode estar destinada a naufragar. A libertação desta dinâmica não vem através de grandes confrontos, mas sim de mudanças de ambos os lados. O narcísico deve aprender a tolerar a tensão das suas vulnerabilidades, sem ter a necessidade de controlar tudo e de se sentir ameaçado por tudo e por nada. Pode procurar não ser tão defensivo e aceitar ser criticado sem sentir ameaçado na sua integridade e identidade. Deve aprender a lidar com a diferença e com a perspectiva do outro, sem que com isso se sinta atacado. Por outro lado, o egoísta deve reconstruir a sua autonomia, ocupar mais espaço e deve diferenciar-se do outro. A cura passa por recuperar a sua própria voz, o seu corpo e vencer a culpa, no sentido em que não tem de se sentir responsável por ter de salvar e assumir a responsabilidade pelo outro. A libertação começa quando passa a olhar para si mesma. Se houver vazio, não tenha medo. Esse vazio não é o fim. É o espaço onde a voz original, aquela que foi calada pelas circunstâncias da vida, pode ser novamente preenchida por sonhos e vontades. É importante deixar de ser apenas o fim da frase de outra pessoa e passar a ser a frase inteira, um capítulo, um livro, uma trilogia. É recuperar a voz original, mas de forma mais afinada. É deixar de ser um fenómeno acústico do fundo de uma caverna para passar a ser a protagonista da sua própria vida. Uma relação saudável deve ter duas vozes distintas. Se uma pessoa apenas ecoa e a outra apenas se olha ao espelho, não existe amor. Existe um desencontro, instala-se a solidão. A egoísta anula-se tanto que entra em depressão,

0: achar que o mundo pode ser um espelho para o seu ego e que a mãe ou o pai tem de recuar sempre. E meninos e meninas aprendem que o verdadeiro amor exige esforço, sacrifício e que se fique mudo, preso na caverna, a ter de suportar tudo. Formam-se assim futuros narcísicos e futuras equistas. É necessário introduzir mudança e quebrar padrões. É preciso explicar à equista que a cura não passa por tentar salvar o narcísico. A síndrome do salvador é uma ilusão que só afunda mais. A cura passa por recuperar a sua autonomia, libertar-se da culpa e recuperar o seu espaço e diferenciar-se do outro. Obrigada por estarem desse lado e, se desejarem, partilhem comigo quais as vossas principais dificuldades. Enviem mensagem privada para a minha página do Instagram, Sandra Maurício Psicóloga ou a Terapeuta de Casal. E, se desejarem, partilhem este episódio com um casal de amigos que achem que está a precisar de ouvir isto. Por hoje é tudo. Dedico este episódio a todas os ou as equistas. Espero que tenham gostado. Até ao próximo episódio. Reencontramos-nos daqui a 15 dias e até lá, não se esqueça, amar dá trabalho, faça pela sua relação. Despeço-me com este belo poema de Flor Bela Espanca, publicado no seu livro Charneca em Flor, de 1923, intitulado Vaidade, e que descreve a dor de quem percebe que a pessoa que ama é incapaz de ver além de si mesma. Dizes que sou o teu amor, mentira. Dizes que sou o teu bem, a tua glória, que sou a tua vida e a tua história, a rima dos teus versos, a tua lira. Mentira, o que tu amas no teu vício é esse altivo e heróico sacrifício com que a minha alma, a tua alma, se tus. O que tu amas, deves vir dizê-lo, é o teu corpo de neve, o teu cabelo. Ouro que o sol da minha mão deixou. É esse olhar de luz, olhar de chama, que a gente olha e passa e a gente ama. Tu amas é o nada que eu sou.
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0: Boa noite, são 20 horas.
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2: Arranque da época turística faz cair o desemprego 23% aqui no Algarve. A preparação para a época alta do turismo está a acelerar o mercado de trabalho no Algarve, que registou uma redução de 23,3% do desemprego na primeira face do mês de maio, segundo a mais recente análise mensal apresentada em dados do Instituto Nacional de Estatística e também através da Segurança Social. O desempenho da região destaca-se num contexto nacional marcado pelo crescimento do emprego e pela descida da taxa de desemprego. No arranque de preparação para o verão, o desemprego no Algarve diminuiu substancialmente. Esta queda contrasta de forma expressiva com os aumentos na ordem dos 60% observados durante os meses de inverno, evidenciando o mercado de trabalho fortemente condicionado pela sazonalidade da atividade turística. Embora o Algarve demonstre uma elevada capacidade de absorção de mão de obra disponível nos períodos de maior procura, a repetição anual deste padrão evidencia os desafios estruturais que as empresas da região enfrentam para assegurar maior estabilidade laboral e promover a retenção de talento ao longo de todo o ano. Portanto, são números que são mais simpáticos em relação ao Algarve, considerando que o arranque da época turística fez cair o desemprego para 23% aqui na região do Algarve. Ou seja, o verão está aí e os postos de trabalho têm de ser devidamente ocupados para que exista resposta a todos os que escolhem o Algarve para as suas férias. A Comissão de Coordenação e Desenvolvimento Regional do Algarve Património Cultural, em parceria com a Comunidade Intermunicipal do Algarve e a Rede de Museus do Algarve, promovem entre 18 e 19 de junho em Faro o encontro Património Cultural e Material Algarve, dedicado à valorização e salvaguarda do património cultural e material da região. A iniciativa decorre no Auditório David Soreira, da CCDR Algarve, reunindo investigadores, técnicos, autarquias, instituições culturais e representantes das comunidades locais para refletir sobre os desafios e as oportunidades associados à identificação, documentação, inventariação e transmissão deste património. A sessão de abertura contará com as intervenções de José Plinário, presidente da CCDR Algarve, e de João Solheiro, presidente do Património Cultural. O programa inclui intervenções dedicadas ao inventário nacional do património cultural e material, à documentação e registro destas manifestações culturais e a apresentação de exemplos concretos do Algarve, como o culto de Nossa Senhora da Piedade de Lolé e a dieta mediterrânica. Estão igualmente previstos momentos de debate e uma sessão de trabalho com representantes de vários municípios algarvios e entidades da região. O património cultural e material integra práticas, expressões, conhecimentos, saberes que são transmitidos de gerações em gerações, constituindo um elemento importante, fundamental para a identidade e a diversidade cultural das comunidades. Aqui pela região destacam-se manifestações já inscritas no Inventário Nacional do Património Cultural e Material, como o culto Nossa Senhora da Piedade, a festa Nossa Senhora dos Navegantes da Ilha da Colatra e o bolo do Tacho de Monchique, que são exemplos de riqueza e diversidade de tradição das regiões. A região assume igualmente um papel de relevo na salvaguarda da dieta mediterrânica, inscrita pela Unesco na lista representativa do Património Cultural e Material da Humanidade. Foi em dezembro de 2013, tendo o município de Tavira sido designado como Comunidade Representativa Portuguesa. A CCDR Algarve integra o processo de preparação da candidatura, integrou o mesmo desde 2011, tendo vindo a coordenar em articulação com diversos parceiros regionais ações de preservação, valorização e transmissão deste património às novas gerações. Lembramos que a participação neste encontro Património Cultural e Material Algarve, que acontece em Faro, é gratuita, mas mediante inscrição prévia.
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2: A Vira aprovou o protocolo de cooperação com o Teatro Nacional de São João. Esta aprovação, após reunião do Executivo Municipal, o protocolo de cooperação entre o município de Tavira, através do Teatro Municipal António Pinheiro e o Teatro Nacional de São João, estabelece um quadro de cooperação para a apresentação regular de produções artísticas em Tavira, bem como o desenvolvimento de atividades educativas e de mediação cultural, reforçando a ligação entre a criação artística e a comunidade. A parceria integra a estratégia que o município tem vindo a desenvolver na área cultural por intermédio do estabelecimento de redes de colaboração com instituições nacionais. Neste âmbito, o Teatro Municipal António Pinheiro, que mantém já protocolos de colaboração com a Fundação Carlos Gulbenkian, a parte que integra a Companhia Nacional de Bailado e o Teatro Nacional de São Carlos e o Teatro Nacional Dona Maria II. O conjunto destas parcerias contribui para o reforço da programação cultural do concelho e para a diversificação da oferta artística disponível para a população. O protocolo agora aprovado com o Teatro Nacional de São João prevê a circulação de espetáculos, o contacto com artistas e a realização de ações dirigidas às escolas e à comunidade, promovendo o acesso à cultura e à participação cultural no território. Com esta colaboração, Tavira fortalece presença nas redes da programação cultural nacional e dá continuidade ao trabalho desenvolvido pelo município na área da cultura. Em Castro Marim regressam as festas dos Santos Populares entre 9 e 27 de junho, o programa que leva música, tradição e animação às várias localidades do território ao longo de quase 3 semanas. Bailes, arraiais, marchas populares, mastros e sardinhadas vão dinamizar diferentes freguesias e aldeias. A iniciativa que procura manter viva a tradição enraizada na região. As celebrações passam por localidades como Castro Marim, Altura, Azinhal, Odeleite, Rio Seco, Monte Francisco, Altamora, Junqueira e Barrocal, envolvendo associações locais e coletividades que todos os anos desempenham um papel importante na organização das festividades. Um dos momentos aguardados da programação acontece a 12 de junho, quando as marchas populares desfilam pela Praça 1º de Maio em Castro Marim. A noite de 23 de junho, dedicada ao tradicional Arraial de São João, a iniciativa que inclui sardinhada aberta à população e um novo desfile de marchas, prometendo atrair centenas de participantes ao centro da vila, organizado pelo município de Castro Marim, em conjunto com as juntas de freguesia e o movimento associativo local. Os Santos Populares voltam a afirmar-se como um dos principais momentos de convívio comunitário no concelho, celebrando a cultura popular e as tradições que continuam a unir gerações. Estão abertas as inscrições para a 30ª edição da Feira do Livro, que acontece em Tavira, de 17 de julho a 4 de agosto, na Rua do Cais. A participação nesta feira é reservada a livreiros, editores, alfarrabistas e outras entidades relacionadas com a divulgação do livro. Os pavilhões destinam-se à exposição e venda de documentos impressos ou audiovisuais, como DVDs, CDs e vinil, e não será permitida a exposição e venda de outros materiais que não os mencionados. Os interessados devem proceder ao preenchimento do respectivo formulário no site do município e também nas redes sociais. A Associação Aqui Para Si, Movimento Solidário de Cabanas de Tavira, organiza também a Festa dos Santos Populares em Cabanas. Terá lugar no Jardim do Bairro Sal, no dia 23 de junho, com a atuação dos Toque e Som, a partir das 21h30. No dia 27 de junho, atuação dos Ritmos do Sul. Além da animação musical, também haverá a sardinhada e a animação e o convite que é feito a toda a comunidade pela Associação Aqui Para Si, Movimento Solidário de Cabanas de Tavira.
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2: O tempo para segunda-feira, 8 de junho, o IPMA prevê céu pouco nublado ou limpo, temporariamente com períodos de maior nubosidade no litoral norte e centro. E a partir do final do dia, vento fraco a moderado, de norte-noroeste, por vezes forte, com rajadas até 60 km/h nas terras altas, em especial do centro e sul, e na faixa costeira ocidental, a sul do Cabo da Roca, em especial a partir da tarde, sendo sudoeste na costa sul do Algarve durante a tarde. Prevê-se ainda uma pequena descida da temperatura máxima, exceto no Algarve, onde ocorrerá uma subida. Assim, para Tavira, a temperatura máxima prevista aponta para 33 graus.
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10: Hoje vamos assistir à segunda parte da entrevista com o escritor, cartunista e radialista Hugo van der Ding.
11: Olá, Hugo van der Ding. Eu gostava de perguntar ao Hugo Sousa Tavares quem é o Hugo van der Ding.
12: É a mesma pessoa.
11: É só
12: o bilhete de identidade que muda. Eu vivi na Holanda há muitos anos e então resolvi usar este apelido para que essa experiência da minha vida estivesse refletida. Porque nós, às vezes, há um fenómeno muito engraçado que é quando nós vivemos fora, ou seja, quando vivemos afastados daquilo que foi o nosso mundo em que crescemos, dos nossos amigos, mesmo as pessoas, e vamos para fora, quando voltamos, há uma tentação enorme das pessoas nos porem a par do que aconteceu cá, como se nós não tivéssemos continuado a viver também noutro sítio, não é? Então sem querer, apaga-se essa experiência. Ah, nem fazes ideia, aconteceu isto, aconteceu aquilo, como se a minha vida tivesse estado interrompida e agora estavam-me a pôr a par disso tudo. E eu achei, em pouco tempo, isso iria acontecer, não é? No mundo, à minha volta, no universo à minha volta. Então resolvi honrar esses anos tão importantes da minha vida, foi dos 23 aos 28, 5 anos, dessa maneira, com este apelido.
11: O Hugo Sousa Tavares e o Hugo van der Ding não são, por exemplo, aquilo que o Fernando Pessoa representava com o Alberto Caeiro, com o Álvaro de Campos, entre outros heterónimos, não é?
12: Acho que não.
11: Pois, pronto, são dimensões diferentes da mesma pessoa, não são pessoas completamente separadas entre si.
12: Não, é muito fascinante ou seja, o Fernando Pessoa inventou pessoas com vidas, com passados, com idades completamente diferentes, e até o expôs a conversar uns com os outros. É uma coisa incrível. Há aquela célebre história com a Ofélia, não é?
11: Uhum.
12: Do Fernando Pessoa. Quem acabou com a Ofélia por carta foi o Álvaro de Campos. Coitadinha da Ofélia. E mandava cartas a dizer: vocês têm que acabar esta relação, o Fernando não está bom. Ela também não deve ter sido fácil para ela. Coitadinha. Não foi mesmo, sim, é uma mulher incrível. Eu fiz, nesse programa, fiz uma das pessoas que fiz a biografia, foi ela, e recebi uma mensagem de uma sobrinha neta ou sobrinha bisneta, que falou um bocadinho da história da avó. Nós temos da sua tia bisavó, nós temos as cartas dela que foram publicadas, porque tinham sido publicadas as cartas do Fernando Pessoa. E ela nunca falou desse assunto. Ela casou, penso não ter filhos, mas casou, Ofélia. E ela resolveu publicar, quando foram publicadas as do Fernando Pessoa, resolveu, então vou publicar as minhas também para ver esses dois lados dessa história. Mas o Fernando Pessoa criou mesmo personagens, é fascinante, mas criou mesmo pessoas com a sua vida, mas algumas morreram antes. Sim, até com a qualidade de escrita diferente, ou seja, eles faziam crítica literária uns aos outros. É um fenómeno mesmo muito incrível.
11: É.
12: É mesmo, ou seja, havia um que era crítico literário que criticava literariamente o que o outro escreveu. Absinto, que eles bebiam, sim.
10: Também tenho uma vez, só mesmo para saber como é que era, e gostei, o absinto é bom, dá uma certa amnésia.
12: Sim, aquela geração adorava todos absinto, com resultados, às vezes não... durava pouco tempo.
11: Por acaso, outra pergunta: sendo Hugo van der Ding, Hugo Sousa Tavares, faz parte da dinastia dos Sousa Tavares?
12: Não, está tudo tranquilo, está tudo tranquilo.
11: Ah, ok. Só mais uma pergunta que eu gostaria de fazer. Já conhecia o Hospital Júlio de Matos? O que pensa de estar num hospital psiquiátrico a fazer esta entrevista?
12: Sim, conheci. Já vim cá várias vezes ao restaurante Ótimo, o Psicoprato, já vim várias vezes cá almoçar, e é um tema que me interessa muito, pelo aquilo também que já falámos aqui, e nas minhas biografias, nos meus estudos, e faço alguns programas onde escolho um tema, o tema da história da saúde mental em Portugal é um tema que acho muito interessante e fascinante, quer neste hospital, quer no Hospital Miguel Bombarda, ou Rilhafoles, como se chamava, que é o primeiro. E penso muito, quando se lemos as histórias, ou quando visitamos o Miguel Bombarda, com a sua arquitetura tão particular, ou estas pioneiros da psiquiatria em Portugal, seja o Júlio de Matos, ou o próprio Miguel Bombarda. Sim, mas tem uma dupla, ou seja, por um lado, quando nós lemos relatos que têm 100 anos, é uma coisa muito triste e arrepiante imaginar o sofrimento que foi causado.
13: Eu não fui no hospital, foi uma escolinha, sei eu, que tive lá 7 anos e 10 meses a morar.
12: Sim, é verdade.
13: Depois vim para aqui.
12: Sim, mas por outro lado penso assim, gosto de pensar que aqueles médicos estavam de facto a fazer o melhor que sabiam e na sua consciência estavam a fazer o melhor. E ainda assim, com todos os erros que cometeram, foram dos primeiros, quer um quer outro, a encarar, que é um bocadinho como falámos há pouco do diagnóstico, a encarar estas questões como questões de saúde, como doenças, e que permitiu que a partir daí se começasse a abordar a questão do tratamento. Até aí isso não existia. Portanto, com todos os erros, com todas as... visitar os sítios que podem parecer sinistros, algumas coisas, não é? Mas... tentaram fazer o melhor.
11: Pois, eu por exemplo, estava aqui a lembrar-me, por exemplo, que o Dr. Egas Muniz, por exemplo, foi o Nobel da Medicina, mas uma das suas principais intervenções ao nível da medicina era a lobotomia, altura.
12: Pois, há uma comissão de familiares dos pacientes dele que tem feito várias petições para lhe ser retirado o Nobel da Medicina. Mais uma vez, ele com certeza não ficou à noite a pensar que vou arranjar uma maneira... para chatear, para fazer as pessoas sofrer. É terrível, ou seja, eu tentar encontrar esse balanço entre as pessoas que foram vítimas destas cobaias, foram cobaias humanas praticamente, e ao mesmo tempo do caminho que estas pessoas ajudaram a desbravar até chegarmos aos dias de hoje. Portanto, é sempre muito difícil. Eu já visito, como é que se chama aquela parte redonda do Miguel? Panóptico, exatamente. Também há no Hospital Conde Ferreira. É muito assustador estar ali, é uma coisa muito incómoda, é uma coisa terrível e aquilo tudo. Panóptico. Não, aquilo no fundo é uma coisa redonda onde os quartos estão à volta e no meio estaria alguém a vigiar e portanto consegue ver todas as portas porque ele é redondo.
14: Qual é o sentido do amar e amor que é passatempo?
15: Amar pode ser um passatempo, pode.
16: Não há passatempo.
15: Não.
16: Não há passatempo.
15: Então a pergunta é, amar e amor... O amor é complexo e há muitas formas de amor. E há o amor amoroso, romântico, há o amor pelos amigos, há o amor pelo próximo, há o amor pelos filhos, e todos eles têm várias fases. Mas nunca são um passatempo, se é isso que eu percebi. São algumas vezes temos é que deixar passar algum tempo para ultrapassar certas fases de cada forma de amor que nós temos. Todas elas implicam coisas boas, mas também às vezes coisas mais difíceis. O amor incondicional, até o amor incondicional, tem coisas difíceis também. Mas, na sua maioria, é o mais importante que nós temos na vida. Até pelo um animal, que seja um cão, um gato, eu é mais cães. E por um amigo, pelo próximo, por alguém com quem nós sentimos empatia e sentimos que temos que trocar amor com essa pessoa. É isso, acho que respondi. Respondi?
12: Foi ótimo.
17: Hugo Vandardink, olá, boa tarde, olá. Bem-vindo. Gostava de perguntar se já sentiu na pele o estigma associado à doença mental, como lidou com isso?
12: Sim, eu acho que sim. Mas às vezes o estigma às vezes tem formas muito subtis. Não, no meu caso, prende-se muito com essa ideia de uma... tentativa de que me adequasse a coisas que a minha personalidade não funciona. Eu devo dizer, eu não sei se isto vai fazer sentido, o que eu vou dizer vai fazer eco na vossa experiência. Eu durante muito tempo, e sobretudo depois do diagnóstico, vivia muito a pensar o que é bipolaridade e o que é que sou eu. E como é que eu seria se não fosse bipolar? E o que é que a bipolaridade está a fazer à minha personalidade? E levei anos a pensar isso. Tipo, uma atitude que eu tivesse, ou um pensamento que eu tinha, eu pensava, isto sou eu ou é a bipolaridade? E um dia, tive uma resposta dentro da minha cabeça que foi, isto sou eu tudo. Percebem o que eu estou a dizer? Isto sou eu, a bipolaridade sou eu, moldou-me. Não há eu e a bipolaridade, isto sou eu, a minha personalidade é isto. E foi ótimo, sim, foi ótimo. E até olhei para trás e pensei, e não trocava, não gosto de... Sim, não trocava, eu sou isto. E... Sim, é verdade. Ou seja, isso era um estigma que eu próprio estava a fazer, tinha em relação a mim próprio. É, onde é que isto, onde, o que é que há a bipolaridade que estava aqui? Como se fosse uma coisa colada a uma coisa original que estava... deformada ou defeituosa. E foi um momento muito libertador, foi no duche, posso dizer. Tive assim, claro, isto sou tudo eu, não se pode separar estas duas coisas. E às vezes o preconceito é quase, é nosso também, vem desse. Eu estava a estigmatizar uma coisa que faz parte, sou eu, sou assim. E não sei se esta é a vossa experiência também, mas é uma coisa tão libertadora quando cheguei a esse sítio, muito libertador.
18: Boa tarde, Hugo. Mais uma pergunta. Considera-se um superstar da rádio?
12: Não, acho que não. Gosto que as pessoas gostem daquilo que eu faço, porque ponho muita seriedade no trabalho, entrego-me mesmo, não estou lá só a dizer uns disparates. E isso é muito bom, quando as pessoas gostam daquilo que nós fazemos. E sei que há algumas pessoas que gostam, por isso fico contente. Mas isso de superstar, isso é só na América, andam de aviões e coisas assim, nós cá é tudo diferente.
19: Boa tarde.
12: Boa tarde.
19: Eu fazia só uma pergunta. Qual a banda sonora da sua vida?
12: Ui, eu ouço tantas coisas diferentes. Eu ouço muita música francesa e fiquei um bocadinho preso na música francesa dos anos 60 e 70, que era o que eu via quando era miúdo lá pelos meus pais. E tenho descoberto que os franceses continuam a fazer música incrível, muito parecida com aquela dos anos 70, mas gente agora mais nova, gente já nasceu nos anos 2000, se calhar, fazer coisas incríveis. Gosto de muita coisa, gosto de música brasileira também, nós todos gostamos, até pela proximidade linguística, de música portuguesa. Felizmente há muita música portuguesa muito boa a ser feita também por gente que está a dar cartas agora, para além das coisas mais antigas, claro. Ouço muitas coisas diferentes, mas ouço música sempre. Ando sempre com os fones e estou sempre a ouvir música. E mesmo às vezes quando não tenho música ao pé, ouço música, ponho música a nadar na cabeça.
19: Obrigado.
12: Eu acho que nós somos muito influenciados pelo cinema, não é? No cinema, aquilo está sempre música a dar, não é? E então na vida, é verdade, mesmo quando acontece uma coisa mais dramática, e se não tiver a dar música, eu ouço uma música na cabeça e ponho... Geralmente a banda sonora do Cinema Paradiso, lembra-se desse filme incrível?
19: Ennio Morricone, se não me engano.
12: Era, exatamente, era mesmo incrível homem.
19: E Nino Rota no filme O Padrinho.
12: O Padrinho, sim. Nino Rota é incrível. Ele Hollywood ignorou durante muitos anos e ele recebeu o Oscar dele de carreira já com 90 e muitos. E é incrível. E finalmente, Hollywood às vezes, quando é os Oscars, redimem-se dessas coisas. Então fizeram-lhe uma... Bateram palmas durante, sei lá, 5 minutos, 10 minutos. E muito querido, ele já com quase 100 anos, sim, que recebeu o Oscar de carreira. E sem falar uma única palavra de inglês. Foi lá só dizer graças a mim. Né? E foi-se embora. É italiano. Foi muito bom.
19: Obrigado, Hugo. Obrigado.
12: Foi um bocadinho. Foi claro. Mas não foi... Não é para mim.
20: Bem-vindo, Hugo. Queria lhe colocar duas questões. Uhum. Vamos todos morrer... Porquê que decidiu dar este nome a uma rúbrica sua?
12: Sim, aquilo, esse era o tal programa da rádio de biografias. A ideia é, todos os dias contava a história de alguém que fizesse anos naquele dia que tinha morrido. Eu acho muita graça essa frase, porque é uma verdade enorme, absoluta, toda a gente sabe, vamos todos morrer, mas a frase em si parece que nos apanha de surpresa, não é? E eu gosto dessa ideia da provocação, de chamar a atenção com qualquer coisa, mas depois aquilo não era disparado, era uma coisa mais... Bem, eu dizia muitas graças, mas era uma coisa séria, de biografias, de facto, das pessoas. E aquilo passava às 8h30 da manhã na rádio, quando as pessoas estão nos carros aí para os trabalhos delas na telefonia. Era assim, é o prime time na rádio, é o prime time. E era desconcertante, eu adorava essa ideia. Acho graça essa ideia de, sei lá, desconcertar, não é? De procurar o que é inesperado. Estás às 8h30 da manhã no trânsito para ir trabalhar e ouvir, vamos todos morrer. E sei que os miúdos que iam no carro começaram a adorar aquilo quando iam para a escola. E então tínhamos um grande grupo de fãs entre as crianças que adoravam de repente dizer vamos todos morrer. Mas de facto é uma frase que incomoda, apesar de nós sabermos. Eu lembro quando começou a pandemia, o diretor da rádio ligou-me a perguntar se eu queria continuar com a rubrica, uma vez que se chamava Vamos Todos Morrer, e naqueles primeiros dias da pandemia toda a gente achou que íamos mesmo todos morrer. Não sei se lembram, houve duas semanas que toda a gente achou vamos todos morrer mesmo. E infelizmente não, continuamos cá.
20: Por pôr em causa de vamos todos morrer, por ser o fim do mundo, falar fim do mundo, como radialista, como é que vê o futuro da rádio?
12: Olha, não, por acaso com muita esperança. Sim, muita esperança. Eu acho que todos os... Há umas alturas em que culturalmente parece que muda completamente tudo, não é? E que vamos para o outro lado e agora está toda a gente a ver as coisas no Instagram e no etc. E vídeos de ensinar a pintar-se, coisas muito curtas. E toda a gente diz, os vídeos não podem ter mais que 30 segundos. Os artigos do jornal dizem, este artigo só demora 3 minutos a ler. E ao mesmo tempo que há essa aceleração, há paralelamente, as pessoas começam-se a cansar disso. E então volta tudo um bocadinho, é quase esta circular, e as pessoas voltam a ter vontade de ver um programa de rádio que dura uma hora, a ler um livro que seja com a história, que se entre na história e que não seja só uma coisa rápida e breve. Eu acho que vai havendo sempre esse espaço. Quando as coisas avançam muito, quase o voltar às origens, quase voltar a coisas mais tradicionais. E a rádio tem um bocadinho essa ideia de nós, hoje em dia, mesmo a música ou os programas de conversa, nós é que escolhemos a música, vamos ao Spotify ou o que seja que ouvimos, estamos sempre a escolher as músicas, já ninguém ouve música porque dá um disco inteiro a tocar. E nós temos saudades disso. As séries, no meu tempo e no vosso, era uma vez por semana, lá dava um capítulo à terça, tínhamos que esperar uma semana para ver a outra, etc. Hoje em dia ninguém faz isso, as pessoas começam a ver e veem aquilo tudo de uma vez ou outra. Consumo imediato. Mas estamos, se calhar, a ter saudades de esperar uma semana para ver o que é que ia acontecer. E a rádio, acho que funciona assim. A rádio já foi anunciada à morte da rádio anterior à televisão, não é? A rádio começa no final do século XIX. Exatamente. O vídeo. E a rádio cá está. E há momentos onde nós vemos a importância da rádio. Quando houve o apagão, agora, exato, foi o ano passado, exato. Não foi? Uhum. Não houve nada, não havia nada, não havia internet, não havia...
18: Televisão, nada. Não havia
12: televisão, não havia luz, não havia nada, não havia micro-ondas.
18: Havia rádio a pilhas. Rádio.
12: Muita gente foi a correr e comprar, já ninguém tinha rádio de pilhas em casa, né? Tinha. E foi toda a gente a correr.
18: Ao chinês,
12: a maior parte das vezes à loja dos chineses. E toda a gente ouviu. E eu acho que toda a gente teve esse sentido de que bom, no meio deste caos todo, e foi só umas horas de alerta, aquele reconforto da rádio. Eu acho uma coisa muito especial. Também já fiz televisão e gosto muito mais da rádio, ainda que a rádio hoje também tenha vídeo e portanto também está a ver lá as pessoas a fazer. Há uma magia tão grande em nós temos de imaginar tudo. Para quem faz é muito bom estar a contar uma história onde tem que ter tem que estar a pensar que as pessoas que estão a ouvir não estão a ver nada, não é? Uhum. Ao contrário da televisão. E, portanto, ter de fazer esse caminho de escrever muito bem aquilo que quero, passar muito bem através da palavra, é muito mais fascinante para mim e acho que para quem ouve também é muito mais interessante. Podemos fechar os olhos e imaginarmos, quem estiver a ouvir-nos agora, está a imaginar como é que é as nossas caras, pelas nossas vozes, pelas aquilo que vamos dizendo, e eu acho isso muito fascinante. A televisão às vezes mata um bocadinho essa curiosidade.
10: Hugo, estamos quase a terminar a nossa entrevista. Por falar em contar histórias, eu vou só contar aqui uma muito pequenina, mas veio-me à cabeça a propósito de ter contado a história da criança que desenhava fora dos quadradinhos. Eu tive um namorado que era daltónico e quando era criança pintava o céu de castanhas, árvores de vermelho, mas os pais batiam, até que houve uma professora que disse aos pais que ele era daltónico. E a piada foi que uma vez ele tinha muitas camisas de cor de rosa a pensar que eram brancas. E então uma vez eu pedi-lhe para ir buscar o meu pullover cor de rosa e ele não trouxe, disse só lá estava um branco. Eu esqueci. Esqueci que era assim que eu via. Mas pronto. Nós lutamos contra o estigma há 17 anos e acreditamos que estamos a fazer de alguma maneira a diferença, porque estamos a dar a conhecer às pessoas que nos ouvem. E sabemos que também aborda muito estes temas. Poderá considerar-se um parceiro nosso na luta contra o estigma na doença mental? E se tem visto resultados práticos neste seu empenho também em tornar estas coisas mais divulgadas, menos assustadoras, mais naturais?
12: Sim, bem, serei sempre um parceiro nesta luta, seguramente. Há uns anos, não sei se há 3 ou 4, porque o tempo passa muito depressa, dei uma entrevista muito grande para o Observador, num programa que eles têm, que agora não lembro como é que se chama o programa.
0: Labirinto,
12: exatamente. Que eles escolhem uma questão de saúde mental em cada episódio e vão convidar uma figura para falar sobre isso. Foi ela, sim. Sim, que é incrível. E foi uma entrevista muito longa, muito pessoal. Nunca tinha falado tanto e tão profundamente sobre esta questão. E eu pensei, fui para a entrevista a pensar, pode ser que tenha alguma utilidade para alguém ouvir e ficar a conhecer um bocadinho melhor o que é a bipolaridade. Eu não, nada me podia preparar para a avalanche de mensagens que recebi. Talvez 4 anos, eu não vou dizer todos os... Na altura foram centenas ou milhares de mensagens que recebi. E é raro passar uma semana, mesmo 4 anos depois, onde não receba mensagens a pedir o nome de um psiquiatra, Sim, mas na altura... E isso fez-me perceber a quantidade de caminho que ainda é preciso fazer. Eu vou dizer milhares, não estou a exagerar, de mensagens, seja de pessoas a falar na primeira pessoa, muitos pais a preocupar-se em relação aos seus filhos, e percebi a enorme ignorância que as pessoas têm em relação a estas questões. Ou seja, e não estou a falar de ignorância em geral, estamos a falar de pessoas... o acesso a toda a informação que podem ter, mas que tinham uma enorme em relação a tratamento, em relação à possibilidade de tratamento, em relação à terapia. As pessoas não fazem ideia, muita gente não faz ideia que existe tratamento, que existe ajuda, que existe apoio psiquiátrico, não fazem ideia. Mesmo pessoas informadas não faziam ideia. E percebi, então isto serviu para alguma coisa, esta exposição serviu para pôr as pessoas a falar. E depois sei, muitos psiquiatras, muitos psicólogos me foram falando que usavam aquela entrevista para abordar o tema com os seus próprios pacientes. Muita gente me escreveu a dizer, nunca tinha visto isto tão explicado por outra pessoa, porque há pessoas que têm mais jeito para falar do que outras, claro. Provavelmente. E sim, foi muito avassalador e valeu muito a pena. Há uma história, eu me ouvo sempre um bocadinho a contar, que foi talvez a coisa que me fez... mais pensar, valeu a pena a exposição, porque quer dizer, uma exposição que foi uma senhora que me escreveu a dizer, a minha mãe era bipolar e cometeu suicídio há uma data de anos e eu vivia muito zangada com ela até agora e percebia depois de ouvir a entrevista e fiz as pazes com a minha mãe, bem, agora algures na cabeça dela, não é? E pensei, que bom ter conseguido fazer isto na vida de outra pessoa e foi só isso já tinha valido a pena. E acho que o trabalho está sempre a fazer. Agora, resumindo, é importante continuar sempre a falar disto, porque a ignorância é enorme em relação a estas questões. E, claro, bem, para já acabar o estigma é importante para todos, mas também há outra camada que é quem estará lá fora a sofrer sem saber que claro. É possível haver um sítio onde...
10: Solução. Claro, é só, claro. Só um comentário. Nós também acreditamos que chegamos às pessoas e já me vieram dar os parabéns também pessoalmente, mesmo a pessoa que vive onde eu vivo. Ah, eu gosto tanto de se ouvir e faz diferença, traz-nos esperança, há quem tem também uma doença. Mas, lamentavelmente, vou só contar, entrevistámos o escritor Pedro Paixão e ele revelou também publicamente que tinha uma doença mental e depois contou que tinha perdido imensos leitores por causa disso. Eu fiquei um bocado chocada, por ter acontecido assim. Acho que ainda há muito caminho mesmo para fazer.
12: Para Deus que não faziam falta, seguramente.
0: Eu não queria falar novamente da doença mental, mas eu tenho aqui uma frase. Houve uma senhora que escreveu um livro que era bipolar e classificou como os doentes bipolares são tocados pelo fogo. E outra frase que eu tinha era: a solidão só é má quando não é voluntária. Falámos há bocado. Pronto, para finalizar mesmo, qual é a música que gostaria de ouvir no fim do programa?
12: Ah, sim.
0: Se quisesse escolher.
12: Não sei, olha, há bocadinho falámos do Cinema Paradiso e falámos do Érico Morricone. Podia ser aquela. Há uma menos triste do filme. Eu acho linda. Acho linda essa música. Embala-me para sítios. Muito lindo. Chama-se The Love Song.
10: Então, Hugo e também Isabel, mais uma vez, muito obrigado por estarem aqui connosco. Acho que foi uma conversa divertida e também muito interessante. Espero que tenham gostado tanto como nós. Um grande bem-aja e muitas felicidades no vosso percurso.
12: Obrigado.

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1: Boa noite. São 20 horas e 38 minutos. Tenha a continuação de uma ótima noite. 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
2: A continuação de uma ótima noite. Obrigado pela sua companhia.

0: Boa noite, são 21 horas.
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3: O tempo para segunda-feira, 8 de junho, o IPMA prevê céu pouco nublado ou limpo, temporariamente com períodos de maior nubosidade no litoral norte e centro. E a partir do final do dia, vento fraco a moderado, de norte-noroeste, por vezes forte, com rajadas até 60 km/h nas terras altas, em especial do centro e sul, e na faixa costeira ocidental, a sul do Cabo da Roca, em especial a partir da tarde, sendo o sudoeste na costa sul do Algarve durante a tarde. Prevê-se ainda uma pequena descida da temperatura máxima, exceto no Algarve, onde ocorrerá uma subida. Assim, para Tavira, a temperatura máxima prevista aponta para 33 graus.
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3: O Museu Municipal de Tavira acolhe a exposição Tudo em Prol do Bairro O Sal em Tavira e a construção em comum. Lembrando que Tavira e Cabanas foram palco de duas operações SAL, Serviço de Apoio Ambulatório Local, desenvolvidas no Algarve após o 25 de abril de 74. Este processo pioneiro procurou dar resposta às necessidades habitacionais das populações mal alojadas, envolvendo-as diretamente na construção das suas próprias casas. Exposição que pode ser visitada no Palácio de Galeria até o dia 3 de outubro, no horário habitual. Está em consulta pública o Regulamento Municipal das Hortas Urbanas Comunitárias do Conselho de Tavira. Depois de se auscultar hortelãos, técnicos, associações e decisores políticos, foi elaborado o regulamento que pretende definir as regras de funcionamento e utilização das futuras hortas urbanas comunitárias de Tavira. Os contributos devem ser enviados até o dia 11 de junho. Pode saber mais no site e nas redes sociais do município de Tavira. O convite da Junta de Freguesia de Luz de Tavira para que todos se juntem ao evento em prol do ambiente. É a limpeza da Ria em Luz de Tavira, dia 13 de junho, na zona da Torre de Aires, a partir das 9 horas da manhã. As inscrições poder-se-ão efetuar na Junta de Freguesia de Luz de Tavira, à oferta do kit voluntário. Todos em prol do ambiente e da Ria Formosa, nesta ação de limpeza em prol do ambiente em Luz de Tavira. Mercadinhos de Castro Marim, Odeleite e Azinhal decorrem mensalmente. O Mercadinho na Aldeia, em Odeleite, decorre no primeiro domingo de cada mês, enquanto em Castro Marim acontece no segundo sábado do mês, ao mesmo tempo que a Feira das Velharias. No Azinhal, há mercado no último domingo do mês. Com a organização dos Leões de Tavira, acontece a terceira meia Maratona Sebastião Palma, dias 13 e 14 de junho, no Polidesportivo de Conceição de Tavira. Bons prémios para os melhores classificados. As inscrições poder-se-ão efetuar contatando o Clube Leões de Tavira. Festa de Camões, celebrada dia 10 de junho em Estiramantês. Há stands, bar e petiscos, há baile com o do Ritmos do Sul e atuação da banda Fora de Órbita. É organizado pelo Grupo Recreativo e Desportivo de Estiramantês, dia 10 de junho, a Festa de Camões. Não falta o convívio, música para dançar e os comes e bebes para esta festa popular em Estiramantês. Festas de Verão em Luz de Tavira, no Largo da República, o arranque dia 13 de junho, com a organização da Associação Cultural Recreativa de Luz de Tavira, ao Luz Talent, o concurso de talentos. São as Festas de Verão no Largo da República, em Luz de Tavira. Festa de Santo António na Atalaia, em Tavira, a organização da paróquia e do agrupamento SEM do Corpo Nacional de Escutas, com a colaboração do município da União de Freguesias de Tavira. Entre 1 e 12 de junho, sempre às 9 da noite, a Trezena. Nos dias seguintes, há festa, música para dançar e grandes espetáculos. De 9 de junho, música para dançar com Arcílio Palma e o concerto com Sérgio Gonçalves. No dia 11 de junho, baile com os Toque e Som. No dia 12, baile com os Acordeonima e o grande concerto com Rafael Sousa. Já no dia 13 de junho, a partir das 11 horas da manhã, Eucaristia Solene com bênção e distribuição do pão. Há depois à tarde o torneio de petanca e à noite a procissão em honra de Santo António. Há baile com Sérgio Conceição. Às 11h30 da noite, atuação do Rancho Folclórico de Santo Estevão. As entradas são livres para a festa de Santo António na Atalaia, em Tavira. Entre 1 e 12, a trezena, e até o dia 13 de junho, baile e grandes concertos aqui na cidade. Artes e Letras apresenta a exposição de gravura de Paul Young na Biblioteca Álvaro de Campos, para visitar até o dia 8 de junho.
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0: Boa noite, são 21 horas e 6 minutos. 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
1: Tenha a continuação de uma ótima noite. 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
2: A continuação de uma ótima noite. Obrigado pela sua companhia.

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0: Boa noite, são 22 horas.
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2: O tempo para segunda-feira, 8 de junho, o IPMA prevê céu pouco nublado ou limpo, temporariamente com períodos de maior nubosidade no litoral norte e centro. E a partir do final do dia, vento fraco a moderado, de norte-noroeste, por vezes forte, com rajadas até 60 km/h nas terras altas, em especial do centro e sul, e na faixa costeira ocidental, a sul do Cabo da Roca, em especial a partir da tarde, sendo sudoeste na costa sul do Algarve durante a tarde. Prevê-se ainda uma pequena descida da temperatura máxima, exceto no Algarve, onde ocorrerá uma subida. Assim, para Tavira, a temperatura máxima prevista aponta para 33 graus.
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2: Arranque da época turística faz cair o desemprego 23% aqui no Algarve. A preparação para a época alta do turismo está a acelerar. O mercado de trabalho no Algarve, que registou uma redução de 23,3% do desemprego na primeira face do mês de maio, segundo a mais recente análise mensal apresentada em dados do Instituto Nacional de Estatística e também através da Segurança Social. O desempenho da região destaca-se no contexto nacional, marcado pelo crescimento do emprego e pela descida da taxa de desemprego. No arranque de preparação para o verão, o desemprego no Algarve diminuiu substancialmente. Esta queda contrasta de forma expressiva com os aumentos na ordem dos 60% observados durante os meses de inverno, evidenciando o mercado de trabalho fortemente condicionado pela sazonalidade da atividade turística. Embora o Algarve demonstre uma elevada capacidade de absorção de mão de obra disponível nos períodos de maior procura, a repetição anual deste padrão evidencia os desafios estruturais que as empresas da região enfrentam para assegurar maior estabilidade laboral e promover a retenção de talento ao longo de todo o ano. Portanto, são números que são mais simpáticos em relação ao Algarve, considerando que o arranque da época turística fez cair o desemprego para 23% aqui na região do Algarve. Ou seja, o verão está aí e os postos de trabalho têm de ser devidamente ocupados para que exista resposta a todos os que escolhem o Algarve para as suas férias. A Comissão de Coordenação e Desenvolvimento Regional do Algarve Património Cultural, em parceria com a Comunidade Intermunicipal do Algarve e a Rede de Museus do Algarve, promovem entre 18 e 19 de junho em Faro o encontro Património Cultural e Material Algarve, dedicado à valorização e salvaguarda do património cultural e material da região. A iniciativa decorre no Auditório David Soreira, da CCDR Algarve, reunindo investigadores, técnicos, autarquias, instituições culturais e representantes das comunidades locais para refletir sobre os desafios e as oportunidades associados à identificação, documentação, inventariação e transmissão deste património. A sessão de abertura contará com as intervenções de José Plinário, presidente da CCDR Algarve, e de João Solher, presidente do Património Cultural. O programa inclui intervenções dedicadas ao inventário nacional do património cultural e material, à documentação e registro destas manifestações culturais e a apresentação de exemplos concretos do Algarve, como o culto de Nossa Senhora da Piedade de Lolé e a dieta mediterrânica. Estão igualmente previstos momentos de debate e uma sessão de trabalho com representantes de vários municípios algarvios e entidades da região. O património cultural e material integra práticas, expressões, conhecimentos, saberes que são transmitidos de gerações em gerações, constituindo um elemento importante, fundamental para a identidade e a diversidade cultural das comunidades. Aqui pela região, destacam-se manifestações já inscritas no Inventário Nacional do Património Cultural e Material, como o culto Nossa Senhora da Piedade, a festa Nossa Senhora dos Navegantes, da Ilha da Colatra, e o bolo do Tacho de Monchique, que são exemplos de riqueza e diversidade de tradição das regiões. A região assume igualmente um papel de relevo na salvaguarda da dieta mediterrânica, inscrita pela Unesco na lista representativa do Património Cultural e Material da Humanidade. Foi em dezembro de 2013, tendo o município de Tavira sido designado como Comunidade Representativa Portuguesa. A CCDR Algarve integra o processo de preparação da candidatura, integrou o mesmo desde 2011, tendo vindo a coordenar em articulação com diversos parceiros regionais ações de preservação, valorização e transmissão deste património às novas gerações. Lembramos que a participação neste encontro Património Cultural e Material Algarve, que acontece em Faro, é gratuita, mas mediante inscrição prévia.
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2: Tavira aprovou o protocolo de cooperação com o Teatro Nacional de São João. Esta aprovação após reunião do Executivo Municipal, o protocolo de cooperação entre o município de Tavira através do Teatro Municipal António Pinheiro e o Teatro Nacional de São João, estabelece um quadro de cooperação para a apresentação regular de produções artísticas em Tavira, bem como o desenvolvimento de atividades educativas e de mediação cultural, reforçando a ligação entre a criação artística e a comunidade. A parceria integra a estratégia que o município tem vindo a desenvolver na área cultural por intermédio do estabelecimento de redes de colaboração com instituições nacionais. Neste âmbito, o Teatro Municipal António Pinheiro, que mantém já protocolos de colaboração com a Fundação Carlos Gulbenkian, a parte que integra a Companhia Nacional de Bailado e o Teatro Nacional de São Carlos e o Teatro Nacional Dona Maria II. O conjunto destas parcerias contribui para o reforço da programação cultural do concelho e para a diversificação da oferta artística disponível para a população. O protocolo agora aprovado com o Teatro Nacional de São João prevê a circulação de espetáculos, o contacto com artistas e a realização de ações dirigidas às escolas e à comunidade, promovendo o acesso à cultura e à participação cultural no território. Com esta colaboração, Tavira fortalece presença nas redes da programação cultural nacional e dá continuidade ao trabalho desenvolvido pelo município na área da cultura. Em Castro Marim regressam as festas dos Santos Populares entre 9 e 27 de junho, um programa que leva música, tradição e animação às várias localidades do território. Ao longo de quase 3 semanas, bailes, arraiais, marchas populares, mastros e sardinhadas vão dinamizar diferentes freguesias e aldeias. A iniciativa que procura manter viva a tradição enraizada na região. As celebrações passam por localidades como Castro Marim, Altura, Azinhal, Odeleite, Fornecimento, Rio Seco, Monte Francisco, Altamora, Junqueira e Barrocal, envolvendo associações locais e coletividades que todos os anos desempenham um papel importante na organização das festividades. Um dos momentos aguardados da programação acontece a 12 de junho, quando as marchas populares desfilam pela Praça 1º de Maio em Castro Marim. A noite de 23 de junho, dedicada ao tradicional Arraial de São João, a iniciativa que inclui sardinhada aberta à população e um novo desfile de marchas, prometendo atrair centenas de participantes ao centro da vila, organizado pelo município de Castro Marim, em conjunto com as juntas de freguesia e o movimento associativo local. Os Santos Populares voltam a afirmar-se como um dos principais momentos de convívio comunitário no concelho, celebrando a cultura popular e as tradições que continuam a unir gerações. Estão abertas as inscrições para a 30ª edição da Feira do Livro, que acontece em Tavira, de 17 de julho a 4 de agosto, na Rua do Cais. A participação nesta feira é reservada a livreiros, editores, alfarrabistas e outras entidades relacionadas com a divulgação do livro. Os pavilhões destinam-se à exposição e venda de documentos impressos ou audiovisuais, como DVDs, CDs e vinil, e não será permitida a exposição e venda de outros materiais que não os mencionados. Os interessados devem proceder ao preenchimento do respectivo formulário no site do município e também nas redes sociais. A Associação Aqui Para Si, Movimento Solidário de Cabanas de Tavira, organiza também a Festa dos Santos Populares em Cabanas. Terá lugar no Jardim do Bairro Sal, no dia 23 de junho, com a atuação dos Toque e Som, a partir das 21h30. No dia 27 de junho, atuação dos Ritmos do Sul. Além da animação musical, também haverá a sardinhada e animação e o convite que é feito a toda a comunidade pela Associação Aqui Para Si, Movimento Solidário de Cabanas de Tavira.
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0: Boa noite, são 22 horas e 9 minutos. 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
1: O tempo para segunda-feira, 8 de junho, o IPMA prevê céu pouco nublado ou limpo, temporariamente com períodos de maior nubosidade no litoral norte e centro. E a partir do final do dia, vento fraco a moderado, de norte-noroeste, por vezes forte, com rajadas até 60 km/h nas terras altas, em especial do centro e sul, e na faixa costeira ocidental, a sul do Cabo da Roca, em especial a partir da tarde, sendo sudoeste na costa sul do Algarve durante a tarde. Prevê-se ainda uma pequena descida da temperatura máxima, exceto no Algarve, onde ocorrerá uma subida. Assim, para Tavira, a temperatura máxima prevista aponta para 33 graus.
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2: Boa noite. São 23 horas e 3 minutos. 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Obrigado pela sua companhia.

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0: Boa noite, são 0 horas.
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3: Arranque da época turística faz cair o desemprego 23% aqui no Algarve. A preparação para a época alta do turismo está a acelerar. O mercado de trabalho no Algarve, que registou uma redução de 23,3% do desemprego na primeira face do mês de maio, segundo a mais recente análise mensal apresentada em dados do Instituto Nacional de Estatística e também através da Segurança Social. O desempenho da região destaca-se num contexto nacional marcado pelo crescimento do emprego e pela descida da taxa de desemprego. No arranque de preparação para o verão, o desemprego no Algarve diminuiu substancialmente. Esta queda contrasta de forma expressiva com os aumentos na ordem dos 60% observados durante os meses de inverno, evidenciando um mercado de trabalho fortemente condicionado pela sazonalidade da atividade turística. Embora o Algarve demonstre uma elevada capacidade de absorção de mão de obra disponível nos períodos de maior procura, a repetição anual deste padrão evidencia os desafios estruturais que as empresas da região enfrentam para assegurar maior estabilidade laboral e promover a retenção de talento ao longo de todo o ano. Portanto, são números que são mais simpáticos em relação ao Algarve, considerando que o arranque da época turística fez cair o desemprego para 23% aqui na região do Algarve. Ou seja, o verão está aí e os postos de trabalho têm de ser devidamente ocupados para que exista resposta a todos os que escolhem o Algarve para as suas férias. A Comissão de Coordenação e Desenvolvimento Regional do Algarve Património Cultural, em parceria com a Comunidade Intermunicipal do Algarve e a Rede de Museus do Algarve, promovem entre 18 e 19 de junho em Faro o encontro Património Cultural e Material Algarve, dedicado à valorização e salvaguarda do património cultural e material da região. A iniciativa decorre no Auditório David Soreira, da CCDR Algarve, reunindo investigadores, técnicos, autarquias, instituições culturais e representantes das comunidades locais para refletir sobre os desafios e as oportunidades associados à identificação, documentação, inventariação e transmissão deste património. A sessão de abertura contará com as intervenções de José Plinário, presidente da CCDR Algarve, e de João Soalheiro, presidente do Património Cultural. O programa inclui intervenções dedicadas ao inventário nacional do património cultural e material, à documentação e registro destas manifestações culturais e a apresentação de exemplos concretos do Algarve, como o culto de Nossa Senhora da Piedade de Lolé e a dieta mediterrânica. Estão igualmente previstos momentos de debate e uma sessão de trabalho com representantes de vários municípios algarvios e entidades da região. O património cultural e material integra práticas, expressões, conhecimentos, saberes que são transmitidos de gerações em gerações, constituindo um elemento importante, fundamental para a identidade e a diversidade cultural das comunidades. Aqui pela região, destacam-se manifestações já inscritas no Inventário Nacional do Património Cultural e Material, como o culto Nossa Senhora da Piedade, a festa Nossa Senhora dos Navegantes, da Ilha da Colatra, e o bolo do Tacho de Monchique, que são exemplos de riqueza e diversidade de tradição das regiões. A região assume igualmente um papel de relevo na salvaguarda da dieta mediterrânica, inscrita pela Unesco na lista representativa do Património Cultural e Material da Humanidade. Foi em dezembro de 2013, tendo o município de Tavira sido designado como comunidade representativa portuguesa. A CCDR Algarve integra o processo de preparação da candidatura, integrou o mesmo desde 2011, tendo vindo a coordenar em articulação com diversos parceiros regionais ações de preservação, valorização e transmissão deste património às novas gerações. Lembramos que a participação neste encontro Património Cultural e Material Algarve, que acontece em Faro, é gratuita, mas mediante inscrição prévia.
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3: A Tavira aprovou o protocolo de cooperação com o Teatro Nacional de São João. Esta aprovação, após reunião do Executivo Municipal, o protocolo de cooperação entre o município de Tavira, através do Teatro Municipal António Pinheiro e o Teatro Nacional de São João, estabelece um quadro de cooperação para a apresentação regular de produções artísticas em Tavira, bem como o desenvolvimento de atividades educativas e de mediação cultural, reforçando a ligação entre a criação artística e a comunidade. A parceria integra a estratégia que o município tem vindo a desenvolver na área cultural por intermédio do estabelecimento de redes de colaboração com instituições nacionais. Neste âmbito, o Teatro Municipal António Pinheiro, que mantém já protocolos de colaboração com a Fundação Carlos Gulbenkian, a parte que integra a Companhia Nacional de Bailado e o Teatro Nacional de São Carlos e o Teatro Nacional Dona Maria II. O conjunto destas parcerias contribui para o reforço da programação cultural do concelho e para a diversificação da oferta artística disponível para a população. O protocolo agora aprovado com o Teatro Nacional de São João prevê a circulação de espetáculos, o contacto com artistas e a realização de ações dirigidas às escolas e à comunidade, promovendo o acesso à cultura e à participação cultural no território. Com esta colaboração, Tavira fortalece presença nas redes de programação cultural nacional e dá continuidade ao trabalho desenvolvido pelo município na área da cultura. Em Castro Marim regressam as festas dos Santos Populares entre 9 e 27 de junho, um programa que leva música, tradição e animação às várias localidades do território. Ao longo de quase 3 semanas, bailes, arraiais, marchas populares, mastros e sardinhadas vão dinamizar diferentes freguesias e aldeias. A iniciativa que procura manter viva a tradição enraizada na região. As celebrações passam por localidades como Castro Marim, Altura, Azinhal, Odeleite, Furnazinha, Rio Seco, Monte Francisco, Altamora, Junqueira e Barrocal, envolvendo associações locais e coletividades que todos os anos desempenham um papel importante na organização das festividades. Um dos momentos aguardados da programação acontece a 12 de junho, quando as marchas populares desfilam pela Praça 1º de Maio em Castro Marim. A noite de 23 de junho, dedicada ao tradicional Arraial de São João, a iniciativa que inclui sardinhada aberta à população e um novo desfile de marchas, prometendo atrair centenas de participantes ao centro da vila. Organizado pelo município de Castro Marim, em conjunto com as juntas de freguesia e o movimento associativo local, os Santos Populares voltam a afirmar-se como um dos principais momentos de convívio comunitário no concelho, celebrando a cultura popular e as tradições que continuam a unir gerações. Estão abertas as inscrições para a 30ª edição da Feira do Livro, que acontece em Tavira, de 17 de julho a 4 de agosto, na Rua do Cais. A participação nesta feira é reservada a livreiros, editores, alfarrabistas e outras entidades relacionadas com a divulgação do livro. Os pavilhões destinam-se à exposição e venda de documentos impressos audiovisuais, como DVDs, CDs e vinil, e não será permitida a exposição e venda de outros materiais que não os mencionados. Os interessados devem proceder ao preenchimento do respectivo formulário no site do município e também nas redes sociais. A Associação Aqui Para Si, Movimento Solidário de Cabanas de Tavira, organiza também a Festa dos Santos Populares em Cabanas. Terá lugar no Jardim do Bairro Sal, no dia 23 de junho, com a atuação do Toque e Som, a partir das 21h30, no dia 27 de junho, atuação dos Ritmos do Sul. Além da animação musical, também haverá a sardinhada e a animação e o convite que é feito a toda a comunidade pela Associação Aqui Para Si, Movimento Solidário de Cabanas de Tavira.
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3: O tempo para segunda-feira, 8 de junho, o IPMA prevê céu pouco nublado ou limpo, temporariamente com períodos de maior nubosidade no litoral norte e centro. E a partir do final do dia, vento fraco a moderado, de norte-noroeste, por vezes forte, com rajadas até 60 km/h nas terras altas, em especial do centro e sul, e na faixa costeira ocidental, a sul do Cabo da Roca, em especial a partir da tarde, sendo sudoeste na costa sul do Algarve durante a tarde. Prevê-se ainda uma pequena descida da temperatura máxima, exceto no Algarve, onde ocorrerá uma subida. Assim, para Tavira, a temperatura máxima prevista aponta para 33 graus.
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pela sua companhia e pela sua preferência. Continuação de uma ótima madrugada, de uma ótima noite na companhia da Chilão FM. Até às 7 da manhã, como habitualmente acontece, com Jorge Sampaio.

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2: Boa noite. São 0 horas e 31 minutos. A continuação de uma ótima noite, de uma ótima madrugada. Obrigado pela sua companhia aí desse lado. Vamos consigo até às 7 da manhã.

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2: Obrigado pela sua companhia e pela sua preferência. Espero que esteja a gostar da nossa escolha musical. Eu sou o Jorge Sampaio e, como sempre, vou consigo até às 7 da manhã.

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1: O tempo para segunda-feira, 8 de junho, o IPMA prevê céu pouco nublado ou limpo, temporariamente com períodos de maior nubosidade no litoral norte e centro. E a partir do final do dia, vento fraco a moderado, de norte-noroeste, por vezes forte, com rajadas até 60 km/h nas terras altas, em especial do centro e sul, e na faixa costeira ocidental, a sul do Cabo da Roca, em especial a partir da tarde, sendo o sudoeste na costa sul do Algarve durante a tarde. Prevê-se ainda uma pequena descida da temperatura máxima, exceto no Algarve, onde ocorrerá uma subida. Assim, para Tavira, a temperatura máxima prevista aponta para 33 graus.
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3: Uma da manhã. E 2 minutos. Até às 7 da manhã, a continuação de uma ótima madrugada. Obrigado pela boleia que nos vai dando.